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2: Uma 10.
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2: 1:47.
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2: Bom dia. São 2 horas.
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0: bom português, não recuse ao Dona Inês. Um beijinho também para si.
1: Ó Dona Inês, veja lá, ele é um rapaz.
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7: 2:44.
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2: Bom dia, são 3 horas.
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1: 3:50.
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2: Bom dia. São 4 horas.
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1: 4 e 49.
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2: Bom dia, são 5 horas.
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1: 5:45.
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2: Bom dia. São 6 horas.
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8: 18 graus.

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2: Bom dia, são 7 horas.
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2: Bom dia, são 8 horas.
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2: Bom dia, são 9 horas.
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0: 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Bom dia, boa sexta-feira. O essencial da informação segue agora. Santa Maria da Feira continua a liderar o distrito de Aveiro no número de empresas distinguidas com o estatuto PME Líder. Na edição de 2025, o concelho conta com 203 empresas reconhecidas pelo IAPMEI, mais 3 do que no ano passado, reforçando a posição de destaque no panorama empresarial da região. Santa Maria da Feira volta a superar os restantes concelhos do distrito à frente de Águeda, Aveiro e Oliveira das Mães, confirmando assim a força do tecido económico. Das 203 empresas distinguidas, 158 renovaram o estatuto PME Líder e 45 recebem esta distinção pela primeira vez, um sinal da capacidade de crescimento e renovação do tecido empresarial. A indústria continua a ser o principal motor da economia local, concentrando quase metade das empresas distinguidas. Seguem-se os setores do comércio, construção e imobiliário, serviços, turismo, transportes e agricultura. O estatuto PME Líder, atribuído pelo IAPMEI, reconhece empresas com elevados níveis de desempenho económico, solidez financeira e qualidade de gestão. A viagem medieval está prestes a celebrar 30 anos de existência em Santa Maria da Feira e prepara uma edição que recua até ao Condado Portucalense, que tem como protagonistas Dona Teresa e Afonso Henriques. Aos microfones da Sintonia, o diretor-geral da Feira Viva destaca que um dos pontos diferenciadores do evento é todos os anos narrar períodos distintos da história. E quanto aos primórdios de Portugal, Paulo Sérgio Paes evidencia vários conteúdos na edição de 2026, como o discurso do rei no Castelo da Feira, que coloca em evidência as tensões entre Dona Teresa e Afonso Henriques.
8: Uma das fontes de diferenciação da viagem medieval foi o facto de há uns anos atrás, se ter tomado a decisão de cada ano ser um novo reinado e uma nova temática. E isso é gerador é literalmente uma fonte de diferenciação, porque obriga todos os anos a viagem a ser repensada em termos de conteúdos, em termos de contextos, muitas das vezes até em termos de cenografia, todos os anos um pouco em termos de cenografia. Eu acho que a melhor forma de referir aquilo que se retrata, por exemplo, ou que se pretende recriar nesta edição, num dos espetáculos que teremos no Castelo, que é o Discurso do Rei,
0: Sim.
8: A sinopse diz mais ou menos isto. Na noite que antecede a Batalha de São Mamede, Dona Teresa e Afonso Henriques enfrentam-se num intenso duelo de palavras onde o amor, o poder, o destino de Portugal se cruzam pela última vez. Eu acho que aqui com a Custódia Galego e com o Tiago Aldeia, uhum, vamos ter um duelo, entre aspas, um duelo entre mãe e filho, que acho que pode ser um dos grandes momentos da viagem e que de certa forma retrata aquilo que nós pretendemos que seja esta viagem. Esse protagonismo dado a esta fundação do Condado Portugalense, e depois com todas as guerras e as tertúlias inerentes a isso, com o apoio dos Barões do Norte ou Afonso Henriques, o rumo à Batalha de São Mamede, que vamos ter recriado em espetáculo, recriado em cortejo. Acho que vai ser, vão ser grandes momentos. Acho que pelo menos sinto que as pessoas que estão a trabalhar nesses projetos e nos conteúdos estão muito entusiasmados.
0: Este ano há 88 espetáculos diários, 18 áreas temáticas, 202 mercadores, 17 tabernas, 5 praças de animação e cerca de 2 mil pessoas a trabalhar todos os dias. Paulo Sérgio Paes destaca também a transformação que já se vive no centro histórico da cidade.
8: Sinto que as pessoas que vão atualmente já ao centro histórico sentem... Há dias alguém dizia-me que é nesta altura que se sente o coração de Santa Maria da Feira a bater por debaixo dos nossos pés. E quando se vai ao centro histórico parece que já se começa a sentir isso, o coração de Santa Maria da Feira a bater por baixo dos nossos pés.
0: Uma das novidades deste ano é a oportunidade que o público terá de privar com os atores Custódia Galego e Tiago Aldeia, que encarnam as personagens de Dona Teresa e Dom Afonso Henriques. Momentos que vão acontecer diariamente após os cortejos, explica Paulo Sérgio Paes.
8: O movimento... Algo que nós vamos ter diariamente, nós queremos mais essa proximidade, queremos que se sinta mais o contexto do próprio condado e, portanto, esta mensagem histórica. Então nós diariamente, algo que nunca aconteceu na história da viagem medieval, nós vamos ter um cortejo protagonizado pela Dona Teresa, todos os dias, por volta das 18 horas e com bastante muito acompanhado de cavalaria. Teremos pelo menos 10 cavalos a acompanhar esse cortejo e depois teremos um outro cortejo do Afonso. Portanto, como eles estão em polos opostos deste condado portugalense,
0: sim,
8: teremos um cortejo de um lado e, portanto, queremos transmitir a vivência mesmo dessa realidade que estaria a acontecer a algures nestes territórios aqui entre Coimbra e Guimarães, e refletir isso e que o público sinta essa presença natural da cavalaria, dos líderes, dos nossos líderes da altura. É algo completamente diferenciado, e que depois terão esse em termos técnicos, que nós chamamos o meet and greet com o público.
0: Sim, essa, em que eles não saem da personagem, não é?
8: Absolutamente saírem da personagem, e esse contexto que nós queremos, essa presença da nobreza com todos nós que somos do povo e que vimos admirar esse condado portugalense.
0: O que significam 30 anos de viagem medieval, o vereador da Cultura, Turismo e Património da Câmara da Feira, Paulo Marcelo, afirma que a evolução do evento é notória e que a viagem medieval é hoje uma marca identitária do concelho e da região.
9: De facto, este é o maior evento que realizamos aqui no nosso território. Não teria sido possível sem a força das associações. Quem iniciou este processo, precisamente como a Filipa referiu bem, no interior do castelo, o coração aqui do nosso território, em termos de identidade e daquilo que é, no fundo, o nosso património. E de facto, representa tudo, não é? É a principal âncora do desenvolvimento cultural, das associações, de quem se entrega desde sempre, que cresceu neste ambiente da viagem e que faz disto a sua vida e que realmente contagia e faz com que a viagem tenha assumido estas proporções ao fim de 30 anos. Ninguém diria porque naquelas primeiras edições, 1996, chegávamos aqui ao fim de 30 anos com tanta gente envolvida, tantas entidades locais, tantas associações e tantos voluntários, tantas pessoas aqui a dar o seu contributo diário. E de facto, falta uma semana para vermos o resultado deste grande impulso que foi, que se iniciou precisamente com a organização da Federação das Coletividades no Castelo, continuada depois com a Feira Viva, a empresa municipal, e com o apoio de todos nós estamos aqui juntos para isso.
0: A viagem medieval cumpre-se entre 29 de julho e 9 de agosto, mas há um espetáculo de abertura a 28 de julho, Os Filhos da Viagem, é o nome do espetáculo contemporâneo que acontece no Terreiro das Guimbras às 10 da noite e que dá o pontapé de saída para 12 dias de recuo no tempo até aos últimos anos do Condado Portucalense. O Festival Internacional de Marionetas Fora dos Eixos está de regresso a Santa Maria da Feira em setembro e promete uma edição com ainda mais dimensão internacional. A nona edição vai decorrer entre 24 e 27 de setembro e reúne 8 companhias, 10 artistas e representantes de 5 países numa programação totalmente gratuita. Pela primeira vez, o festival recebe uma companhia da Turquia que vai apresentar o tradicional teatro de sombras Karagöz, uma arte com mais de 6 séculos de história. Outra das novidades é a estreia do fado na programação, com o espetáculo O Fado de Ulisses, que cruza a epopeia da Odisseia com a música portuguesa, através das marionetas. Ao longo de 4 dias, o público poderá assistir a 7 espetáculos, 9 apresentações, visitar uma exposição internacional de marionetas, participar num workshop e em ações de mediação cultural, num programa pensado para todas as idades. A edição de 2026 apresenta também uma nova imagem gráfica e reforça a aposta na internacionalização e na democratização do acesso à cultura, ao tornar gratuitos todos os espetáculos. O Fora dos Eixos volta assim a afirmar Santa Maria da Feira como palco de encontro entre diferentes culturas, tradições e formas de expressão artística.
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Bom dia, alegria, bom dia, bom dia, bom dia! Uma excelente manhã para si, obrigada pela companhia, pela sintonia. Vamos lá continuar então, ou melhor, vamos terminar a semana. Vamos continuar a trabalhar, não é? Pelo menos até às 5, mas até às 5, até às 6, pronto, tem vários horários, não é? Mas...

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1: 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O nosso amigo Sr. Adriano de Lobão, bom dia, Sr. Adriano, como está? Ele diz que quer dedicar Rio Negro e Solimões, na Sola da Bota, para a esposa Maria Irene, filhota Paula Cristina, neta Laura Sofia, para o César Rezende de Maceda, Bruno Minda, Vilma Rosa de Lourosa, para o Carlos Silva, esposa Adelaide de São João da Madeira, Nuno Lima de São João de Ver, Paula Adriana de São Jorge, Cláudia Souza de Oliveira Dias Mães, Paula de Nadais, para a Manuela Almeida de Canelas e Clementina Dias Agães, Iria Pinto da Uber para as meninas Inês e Nadine, Sandra Ribeiro do Artesanato de Fiães, para o António Silva de Arosa Lobão, tchau a Deus e saudinha da boa, bom fim de semana. Muito obrigada, Sr. Adriano, um abraço para si, um bom fim de semana para si e para a sua querida esposa. É na palma da mão. É isso. É na palma da mão. Bote um sorriso na cara e mande embora a solha.

Depois dos comerciais, eu regresso. Uma excelente manhã para si. Obrigada pela companhia, obrigada pela sintonia. Nesta sexta-feira, 24 de julho, parece que vai chover. Dizem os senhores da meteorologia que vamos ter chuva hoje e amanhã. Não, eu também entendo. É para assentar a poeira lá embaixo, no centro histórico. Eu tenho para mim que é só mesmo por causa disso. Porque anda muito pó no ar. É só mesmo para assentar. Porque nós precisamos que o pó assente, porque está quase tudo pronto para a viagem, quase tudo pronto. Estamos todos praticamente engalanados.

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6: Bom dia, alegria. Olhe, é assim, eu tenho um recado para lhe dar. Mas marque na sua agenda, está bem? Porque eu vou lá estar com o Paula Silva, com o Paulo Pereira. A Filipinha ainda não sei. Pronto, ela diz que ainda está um bocado indecisa, que tem uma agenda muito complicada. mas nós vamos lá estar. Senhor Domingos da Bricobal é um guarda-sol. Ainda onde eu disse à Paula, estou farta de avisar o Senhor Domingos. Tem que ter lá um guarda-sol com duas cadeirinhas para nós as duas, porque a idade já pesa, não é, Paula? Nossa idade, nossa. Nós já precisamos, eu já entrei nos 50. Oenta, vai, arrebenta. A Paula da mãe. E portanto, nós precisamos de uma cadeirinha. Seu Domingos, você providencia aí uma esplanada só para nós. Mas olhe, perto do lado das sandochas e perto também dos refrescos. Sim, muito longe também não, que é para não dar muito trabalho. Pois, pronto, está dado o recado, Seu Domingos. Pronto, olha, Seu Domingos. Veja-me uma tinta daquelas em que não entra a umidade. Quer dizer, entra sempre, não é? Enquanto a parede por fora não for resolvida, não é? Mas olha, eu já estou fartinha. Mas tem algum produto para limpar a umidade? Tem? Então depois no sábado, dia 1, eu falo consigo. Está bem? Pronto. Ele tem multibanco, sim senhora. Tem, sim senhora. Tem. E vocês podem lá fazer as. Podem pagar lá as vossas contas da água, da luz, do gás. Também podem lá fazer esses pagamentos. Ó, Seu Domingos, tem alguma coisinha para limpar os tetos? Eu tenho lá um teto que está. Foi da umidade do inverno. O meu desumidificador não podia estar em todo lado ao mesmo tempo. E então, pronto, olha, foi uma pouca vergonha. Ó, Seu Domingos, dia 1 estamos aí. Olha, eu não sei de nada. Eu se tinha análises para fazer, acho que vou fazer antes. Que é para dar tudo certinho. Porque senão Deus me livre. Vocês sabem, se eu chego lá e dizem-me, pois, você andou a comer uma sandocha com muito picante. E eu vou começar a olhar para eles, vou dizer, é verdade, sim senhora, mas foi no seu Domingos da Bricobal. Não conheço onde fica a Bricobal. Tristeza.
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6: Passe por lá. Se você não passar por lá, deixa de ser meu amigo. Acabou-se. Não quero saber. Passe no seu Domingos da Bricoval. Diga que vai da minha... É assim. Então só não recomendo... Palavra de honra abençoada, seja... Eu só não recomendo você passe na Luz Eterna. É o único que eu não recomendo. Lá se tivesse lá o Luís está a dizer, vou vir a rádio. Mas, olha, está-me a estragar a publicidade. Não estou, não! Ó Luís, eu não quero que os meus ouvintes... Quer dizer, pois eles não vêm cá dizer nada, não me vêm dizer se aquilo é bonito ou não. Eu prefiro não recomendo. Quer dizer, não recomendo. Eu não tenho nada que recomendo deixar recomendar. Eu não quero é que vocês vão para lá assim, não é? Estou a ser vossa amiga. Mas vocês podem ir à Bricoval. Por exemplo, anda-me a doer aqui um joelhinho. Não sei o que é que se passa aqui. Estou a precisar de... Não faço a mínima ideia. Mas se for para colocar alguma coisa, aquelas coisas que têm uns parafusos. Já sendo os caos parafusos, que eles não enferrujam. Ou seu Domingos, da Bricoval. Ou senhor construtor, olhe bem para mim. Você não está a olhar para mim porque você também não me está a ver. Eu também na televisão, se trabalhasse na televisão, ia ter poucos fãs. Mas e assim... Na Bricoval, senhor construtor, você encontra tudo aquilo que você precisa. E vou-lhe ainda dizer, senhor construtor, se você precisa fazer um trabalho, mas a sua máquina está avariada e vai para consertar, ou vai, pronto, e precisa de alguma máquina, assim, com alguma urgência, ou o senhor Domingos também aluga máquinas. Aluga, sim, senhora. Portanto, vocês passem por lá, quanto mais não seja para comprar uma torneira, para fechar a boca às vossas esposas. Uma torneira para fechar a boca... Ou ao contrário, né? As esposas vão lá para fechar a boca dos maridos, para eles estarem caladinhos um bocadinho. A gente às vezes não precisa estar sossegadinha. E porquê que estás sossegada? E porquê que estás calada? E porquê que não falas? E porquê que não acontece com vocês? Ai, valha-me Deus, só o senhor Domingos é que me entende. Não é, senhor Domingos? Olha lá, olha, depois arranjo-me lá o produto. O Pereira Paulo é que vão para o Oval. Quando lá têm que ir, vão lá. Eu não, é raro ir para aqueles lados. Quando lá for, é para comer uma sandoja e para trazer o produto para limpar os tetos. Ó, Clementina, fica perto, os Azagães, não fica? Lá do Oval. Pode lá passar para buscar o produto para pôr lá nos muros. Ela anda sempre com a pistola no ar, anda sempre a limpar os muros, com cheios de umidade. Anda, estou a falar a sério, ela já regou os mirtilos e as framboesas de manhã, já andou a regar as orquídeas. Para quê? Vai chover? Santo Deus, santo, o que é isso? O que é isto aqui ao lado? Ó, Joinha, isto é o quê? Tem aqui melão, tem papaya, e isto aqui do lado é o quê? É um objeto não identificado. Você não costuma comer pão. Deve ser algum quiche. Ela é muito fina, ela mostra as coisas. Ela ainda há dias vezes doce de ameixa. Oh, Clementina, oh, Manuela, você viu alguma coisa de doces de ameixa? Não viu nada, bem, não, eu também não vi. É bola de carne. A minha avó materna também fazia. Está bem, fiz ontem pão de sementes. Vá com Deus, Santinha, vá com Deus. Ela não nos dá nada. Vá com Deus e dê a volta lá e venha para trás outra vez. Pronto. Vamos ter com o Edito Nogueira. Ela está sempre a mandar fotografias de comida, esta senhora. Pelo amor de Deus. Pelo amor de Deus. Sou Edito Nogueira, quero dedicar um disco ao Nuno Lima, Fátima Rocha, André Tavares, Daniela Lima, Fátima Barros, Ângelo Oliveira, Joaninha e aos meninos especiais, com um beijinho para a nossa locutora linda e um bom fim de semana. Diz que quer ouvir o Paulo Alexandre com um vinho verde. Verde vinho. É verde vinho, não é vinho verde. Verde vinho. Pronto. Olha, eu quero mandar um beijinho, porque ontem fui conhecer um... Eu já há tanto tempo que era para lá ir. Ontem foi à Maria Angelina... LGS em Fiães. Fui lá comprar umas coisas que as mulheres usam, porque no verão é que a gente vê que está a precisar de umas coisas novas, não é? É que a gente vê que precisa assim de umas estruturas novas. E como sabem, certas pessoas não podem comprar muito fraquinhas, tem que ser uns suportes, espécie de um espartilho. Parece que ando aqui com colete de forças. Mas ontem fui à Maria Angelina, que é irmã do nosso repórter de desporto, do Bernardino. Eu também disse a ela: você tem uma coisa diferente do seu irmão. E ela: o quê? Você é cabeludo e ela é careca. Foi uma brincadeira. Portanto, se vocês precisarem assim de umas coisas que me metam tudo no sítio, vocês passem na Maria Angelina, digam que vão da minha parte. Vocês têm que tocar à campainha, se ela não abre a porta a ninguém. Já estão avisadas. Mas eu ainda fiz mais. Eu liguei para o irmão e disse assim: olha, eu vou lá ao Bernardino, eu vou lá à tua irmã, mas tu avisa, porque hoje pareço uma cigana, porque eu estou com vestido assim, com os tons de escuro, o meu cabelo é escuro. É lá a pensar que sou uma pessoa que vai com segundas intenções, eu só vou lá comprar uma coisa. E eu me usa a rir, ele era assim: não há problema nenhum, porque tu não entras sem ela abrir a porta, porque está tudo fechado. E a senhora disse-me: eu não tenho nada contra os ciganos, atenção, tenho muito respeito, conheço alguns que são simpáticos e são de categoria. Mas como vi há dias um vídeo de duas senhoras, não faço a mínima ideia de onde é que elas eram, nem de onde é que elas são, nem de que país são, nem não faço a mínima ideia, mas e que andavam lá numa loja que eu não sei onde fica, por acaso sei, mas não posso dizer, uma distraía a vendedora, a outra começava a meter para dentro do saco umas coisas assim, porque começava, e depois pronto, foi muito lindo. Eu disse: olha, tu avisa, diz que eu que sou eu, que sou eu. E estamos nisto. Então vamos lá ao verde vinho. Sim. Tristeza.

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9: Já cá estou de regresso. Bom dia, alegria! Uma excelente manhã para si. Vamos lá continuar. Bom dia, quero ouvir-se Golden, K-pop, para dedicar-se à minha amiga Cris Melo, à Sofia Aliana, à Fafá, à Ana Garcês, à Gorete, a todo o pessoal da Voguimbal, à Alexandrina, à Laurinda, à Sónia, à Luísa, à Joana, à Olívia, à Laura, ao Nando, à Andréia, à Anissa, à Isabel de Moselos, ao Nuno Lima, a todo o auditório, diz a Branca Dias. Muito obrigada, Branca. Um beijinho grande para si também. Tudo de bom. Esta vai também para a minha Rosa de Lourosa. Oh, Rosa, a sua sobrinha gosta desta música. Ela diz que quer dedicar ao marido Ângelo e filhos, para toda a gente do costume, para a princesa Inês e Nadine, para o Fábio, beijinhos e um bom fim de semana, diz a Rosa. Muito obrigada, Rosa. Beijinhos.

Mais nada, é assim mesmo. Agora vamos ter com quem? Com o Bruno e com a mãe. Eles querem ouvir o Camaro Amarelo para dedicar a todos que os conhecem, claro, com desejos de um bom fim de semana, diz o Bruno e a mãe Palmira. Muito obrigada, um beijinho grande para vocês e um bom fim de semana. Vamos lá dar uma voltinha no nosso Camaro Amarelo. Uma excelente sexta-feira para si. Obrigada pela companhia, pela sintonia. Vamos lá então? Bora!

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2: Bom dia, são 10 horas.
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7: Bom dia, bom dia, bom dia.

Já estamos de regresso. Bom dia, alegria. Bom dia, bom dia. Vamos lá continuar com as suas mensagens. Vamos lá, então. A Celeste Oliveira diz que quer uma música para dedicar a toda a família e colegas da Uber, para todos os amigos. Beijinhos para todos e um bom fim.

0: Pronto, e a gente bate o pé, mas não faça assim como eu, não, porque eu sou um bocadinho descompassada. Não tenho ritmo. Eu e a Almarinda somos. É um tiro ao lado. Não há hipótese. Não é, Almarinda? Não sabemos dançar. Não temos ritmo. E portanto não dá. Que é isto? Eu não ando aqui. Não pode ser. Aqui não dá. Olha, já choveu que Deus a deu. Foi mesmo para pôr a. Deixa ver. Já não chove. Deixa ver. Ai, já não está a chover. Ora bem, quero dizer, a chuva que estava há 10 minutos atrás já não está. Deve estar aquela chuva mais miudinha, daqui não consigo ver, mas já não está. Ora bem, vamos a mais uma mensagem. Olha, vocês mandem, continuem a enviar mensagens, se não houvesse amanhã, o programa acaba ao meio-dia, e por acaso hoje tem que ser um bocadinho, tem que ser mesmo ao meio-dia, porque tenho um business. E não posso estar aqui a aturar, não posso, não. É, mas continuo a mandar às 10 da manhã, sim. Quer dizer, há pessoas que me mandam, por exemplo, mandam às 5h52 da manhã, que foi a altura que mandou o Joaquim. Antes de entrar às 10 da manhã já estava a mandar mensagem. Vocês pensam que mandam agora, que tem, não tem, se calhar não tem sorte. Bom dia, Paulinha, quero ouvir uma música para dedicar a todos os ouvintes e à Paulinha com bom fim de semana, diz o Joaquim Sala Bercos Lomba. Muito obrigada, um abraço, tudo de bom, uma excelente manhã e um bom fim de semana. Não dá. Oh, Márcia, você manda mensagem às 10h15 da manhã. Eu tenho 27 mensagens ainda para divulgar. É muito complicado. A Mira quer uma música à escolha para dedicar a todos os amores, para os seus amores. Irmã Laura, família, para o pessoal do costume, meninos especiais, Princesa Inês. Sejam felizes e para todos da rádio com um bom fim de semana. Muito obrigada. Um beijinho. Obrigada. Beijinho grande para si também. A Mira ainda diz que quer dedicar a todos, não esquecendo as princesas Inês e Nadine, e para nós também, diz a Mindy e o Canedo. À sexta-feira, vocês já sabem, é só música animada. São as The Weather Girls, como quem diz, as meninas da meteorologia. It's raining men. Não. Está mesmo. Não estão a chover homens. Está mesmo a chover. É água vinda do céu. Ai.
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está mesmo, que é chuva. Está que é chuva, está. Bom dia, princesa Adelaide Lamas. Quero uma música para dedicar-se à princesa Inês e Nadine, para a Cláudia da Tabuaça, Marília Paulinha, Marisa Cristina de São João da Madeira, para todos de rádio com um bom fim de semana. Sejam felizes! Muito obrigada, oh minha querida. Um beijinho grande, tudo de bom. E uma excelente sexta-feira. A Sandrinha quer dedicar à filha, para o marido, para a Rosa de Lourosa, Joaninha, para as restantes colegas, para a Patrícia Mota, Maria Santos, Teresa de Sangueira e família, Paulinha e família, para todos da sintonia, com um beijinho muito especial para a nossa princesa Inês. Beijinhos para todos e bom fim de semana, diz a Sandrinha. Obrigada, Sandrinha. Beijinhos.

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2: Vamos lá continuar com os teus pedidos. O Paulo Couto quer ouvir Ahá, Take On Me, para dedicar à esposa Maria, filhos André Couto e Luciana Couto, Fátima Soares, e para todos da rádio, para todos os ouvintes, com votos de um bom fim.

0: Rouge, aha, Take On Me. Bom dia, alegria, uma fantástica manhã. Obrigada pela companhia, pela sintonia. 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
0: 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A Laura de Lourosa quer ouvir o King Africa para dedicar à família, irmã Miracela e de Lafite, Paulo Umbelino Américo, com desejos de um bom fim de semana para todos. Muito obrigada, beijinhos, tudo de bom e uma excelente sexta-feira. Vamos lá? Já estás? Pronto!
2: Sensual.

Africa, La Bomba. Bom dia, Paulinho Carlos Silva, para Adelaide Fernandes, com muito amor e carinho, gostava de ouvir e dedicar à minha princesa, ao Sr. Adriano, os Bonham com o tema Daddy Cool. Beijinhos e bom fim de semana. Muito obrigada, Carlos, um abraço para si, tudo bom. E espero sinceramente que o seu dia de aniversário ontem tenha corrido da melhor maneira possível. Com muita paz, que é o essencial, não é? E muita saudinha também para si. Saudinha da boa, como diz o Sr. Adriano de Lobão. 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

Vamos lá, mais mensagens. Ora bem, o Américo Dolorosa, quero ouvir Laura Branigham com Self Control. Diz que é para dedicar a nós, a todos os ouvintes, um fantástico fim de semana para todos. Beijinhos. Obrigada, Américo. Bom fim de semana para si também.

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6: Muito bom dia, alegria. 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
6: 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Paulinha, bom dia, tia Paulinha. Hoje quero ouvir a Ágata. Para dedicar aos meus pais, para a Minda, Sr. Canedo, para a Rosa, Manuela, para o meu amigo Careca, para todas as amigas, para a tia Paulinha, bom fim de semana para todos. Beijinhos, doce, um abraço apertadinho, diz a Inês. Obrigada, princesa. Beijinhos.

bonito está. Bom dia, Paulinha. Quero ouvir sons do Minho para dedicar ao pessoal da Voguimbal, Branca, Soninha, Alexandrina, Inês, Joana, Andreia, Laura, Glória, Susana, Nando, Nuno Lima, Damari Cartão, Fátima Alves, Sampaio de Oleiros, em especial Hugo Ferreira, Cláudia Ribeiro, aos meninos especiais. Para a Inês, diz a Laurinda Rodrigues, de Sampaio de Oleiros. Muito obrigada, Laurinda. Um beijinho para si, tudo de bom e uma excelente sexta-feira. Obrigada pela companhia, obrigada pela sintonia. Vamos lá, vamos aqui tentar perceber se ainda há aqui alguém. Não. As restantes têm todas pedido música. Ah, olha, não tem a Olga Carvalho. Quero uma música à escolha para a Cláudia, Cristina, para o Sr. Abílio, para os irmãos, filhos e netos, para todos da rádio. Tudo de bom, diz a Olga Carvalho. Muito obrigada, beijinhos.

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2: Bom dia, são 11 horas.
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0: bom dia, com a sua rádio sintonia, bom dia, alegria. E então, está tudo bem com vocês? Ai, estou ansiosa que chegue às 5. Ah, vocês pensam o quê? Que eu vou para a praia à tarde? Não vou, não, senhora, tenho muito o que fazer. Tenho, sim, senhora. Vocês pensam o quê? Eu tenho que trabalhar, tenho que colocar spots na emissão, tenho que tratar aqui da limpeza, que não, eu não tenho empregada de limpeza, sou eu. Depois tenho que visitar clientes também. Eu sou a relações públicas, eu sou a public relationships, escaladinha. E eu tenho que ir também... pronto, fazer outras coisas, e como ir à dentista, porque eu não posso fazer de manhã, porque senão vocês ficam tristes, não é? Eu sei disso, eu sei, mas é assim, eu, por exemplo, ir à vidraria ONR para fazer o meu espelho de entrada, eu já lá fui três vezes, ainda não acertei na medida, os homens já me disseram, oh madame, eu vou à sua casa, oh madame, eu falo logo, oh madame, eu vou à sua casa, nós vamos lá, isso, mas o móvel não está. Então, que eu espero o móvel, nós vamos à sua casa. Olhe, desculpe, e dá para colocar aquelas proteções na varanda? Por exemplo, tenho um gradeamentozinho, mas dá para colocar assim por fora ou por dentro um vidrozinho, pronto, com reforço, claro, para que pronto, as crianças não coloquem para baixo os brinquedos, para que as pessoas não se amandem para fora da varanda. Ele diz, dá tudo, vocês só têm que ter ideias, porque nós aqui na vidraria ONR, nós queremos é ter muito trabalhinho, graças a Deus, e vocês são um espetáculo, vocês têm lá aí, que eu sei, já me disseram, ai, tem vindo cá tanta gente da rádio, mas eles falam muito, devem, olha, eles ouvem a Paulinha todos os dias, que eles falam muito, claro, têm que falar, eles têm que expor as suas necessidades, não é? Os meus ouvintes são assim, sem a dona, não, senhora, sem eles próprios. Fazem vocês muito bem assim mesmo, tirar as dúvidas, todos os esclarecimentos. Sim, senhor, gostei de ouvir. Eles a dizer que iam lá muitos ouvintes da sintonia. Eu disse, ai, graças a Deus, fosse ao contrário, era pior. Não, mas nós temos muitos ouvintes. Eles, pronto, estão a ver se, pronto, é assim, eu não obrigo ninguém a ouvir. Mas as pessoas que não ouvem, elas ficam tristes como à noite. 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Nós ligamos a televisão, é porque o Trump não está satisfeito, porque dormiu mal de noite e agora decidiu fazer mais não sei o quê. Ligamos a televisão, é porque o suicídio, olha, aqui nós tentamos, eu tento fazer tudo para que você tenha uma manhã alegre, divertida. Às vezes não é fácil, que eu também às vezes também não acordo muito bem, não, sonho com coisas horríveis, pronto, mas é a vida que nós temos, não é? 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
0: Bom dia! Estou a precisar de um acrílico para fechar uma fachada da churrasqueira. Acrílico! Mas acrílico? Eles é em vidro? Acrílico? O acrílico não derrete? Estou a precisar de um acrílico para fechar a fachada da churrasqueira. Ah, então isso não é vidro, Santinha? Tem os vidros assim, aqueles mais fortes. Não é acrílico, Santinha? Eu acho que eu estou muito enganada, mas não é acrílico. O acrílico é que eu tenho aqui em cima da mesa. Isto é um acrílico. Não dá, não é? Clementina, olha, estudasses, que é o que ela anda-me farta de me dizer. E olha, se eu estudasse. Ai, neste momento trabalhava, sabe onde? Num tribunal. Ou então era polícia. Trabalhava no tribunal, mas eu não disse, eu não quero ir para o tribunal, que eu sou de toda a gente. Calou nada. 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Mas, olha, ai de si, que você ligue para lá e diga, e não diga que ouviu aqui na rádio, que você vai ver. Olha, ai de si, olha, se você disser que não, se você não disser que ouviu aqui na rádio, vai-lhe nascer cabelo branco. Ah, pronto, depois não há tinta que aguente. Pimba. Toma, embrulha. Bom dia, Nandinha de Pindil, quero ouvir o Estoque e Dança para dedicar a todos os ouvintes e a todos da rádio com beijinhos e bom fim de semana. Ela agora está-me a dizer, mas o meu cabelo já é branco. Por isso é que eu falei.

música dança nesta manhã. Vamos lá, mais um pedido. Bom dia, alegria, Teresa de Souto. Quero ouvir Bárbara Bandeira para dedicar ao meu paixão, para a linda Paulinha, para a princesa Inês. Muitos beijinhos para vocês e um bom fim de

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10: Bom dia, alegria! Olá, já estou de regresso. Vamos lá começar a juntar, não é? Pois, já estamos quase. 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A Cristina diz que quer ouvir os One Direction para dedicar às filhas Lara e Susana, para o neto Bernardo, Marco, para a tropa da Magnani, para a Sandra Oliveira, Donaldzinho, Daniela, Olga, Adelaide Lamas, para as princesas Inês e Nadine, Bruno, Nuno, para todos da rádio, com desejos de um dia feliz e um bom fim de semana, diz a Cristina de São João da Madeira. Obrigada, Cristina. Beijinhos.

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Vamos lá continuar. Bom dia, Paulinha. Quero ouvir Ana Malhoa. A noite é loucura. Para dedicar ao pessoal de Mar e Cartão, é a Isabel de Mosel, Suzana Mesquita, Fátima Belinha, Ana Santos, Laura, para as gêmeas Valéria e Dulce Lima, Edito Nogueira, Ângelo Oliveira, Nice, Susana Carvalho, Anabela da Central de Lobão, para a avó Rosa Lima, Daniela Lima e tia Elizabeth, Bruninho, Andréa Tavares, Eliana, Branca, Nando, Laurinda, Sónia Rosa, Madrinha Glória da Vogembal, para a Manuela de Canelas e Clementina Dias Agães, Senhor Adriano, Vilma, Minda, para as meninas de Magnani, para toda a equipa do Mundo da Fruta, enfermeiro Rui Santos, e para a Paulinha, diz o Nuno Lima, de São João de Verde.

0: Os produtos da banana.
1: Vamos lá, mais um pedido para esta manhã. Mambo number 5. Bom dia, Isabel de Mozelos. Quero dedicar ao pessoal de Mário Cartão, Nuno Lima, Branca Dias, Ana Santos, Vítor, Ricardo, Catarina, Fátima, para todos os ouvintes e para nós com um bom fim de semana. Muito obrigada, Isabel. Beijinhos.
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Vamos lá, mais uma mensagem para esta manhã. Bora. Bom dia, quero ouvir Fancy com Bolero para dedicar às meninas da Spring de Magnani. Obrigada, beijinhos, diz a Fátima Ferreira.

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13: Vamos lá, bom dia, boa sexta-feira. Quero dedicar a música à família, para a Maria Santos, Sandrinha, Princesa Inês, restantes colegas de trabalho, para a Paulinha, beijinhos, diz a Patrícia Mota, que quer ouvir Share com Believe. E nós estamos com a Vidraria ONR.
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Cher com Believe, é de 1989. A Celeste das Caldas de São Jorge quer ouvir a rainha do TikTok para dedicar-se às meninas da Magnânia, a todos os ouvintes e para todos da rádio com um bom fim de semana. Muito obrigada. A Márcia diz que quer dedicar para todos os ouvintes. Obrigada, um beijinho grande. Muito obrigada, um beijinho para vocês também. A Anabela Pardola quer dedicar a todas as colegas de trabalho, a Fátima Ferreira, para a filha, para nós, com um bom fim de semana. Obrigada, Anabela. Beijinhos, tudo de bom. Uma excelente sexta-feira e um bom fim de semana. Eu regresso na próxima segunda-feira a partir das 9 da manhã. Não se esqueça que para participar é muito simples. 913-150-848. Este é o número para pedir a sua música, fazer a sua dedicatória. Não se esqueça de assinar a sua mensagem. Só este é o número para participar, está bem? 913-150-848. 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Obrigada pela companhia, obrigada pela sintonia, e se não é de cá, este fim de semana já pode cá passar para ver como é que já está a nossa cidade, já está bonita, engalanada, para a partir da próxima terça-feira. Terça-feira é um dia especial, mas começa oficialmente na quarta-feira a nossa viagem medieval em terras de Santa Maria. Bom fim de semana!

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2: Bom dia, são 12 horas.
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14: Boa tarde, o essencial da informação segue já a seguir. Lourosa recebe esta sexta-feira e sábado mais uma edição do Festival da Juventude SMF, uma iniciativa promovida pela Câmara da Feira que promete dois dias de música, animação e atividades dedicadas aos jovens. O cartaz desta edição conta com dois dos nomes mais sonantes da música nacional, Napa e Dillaz. São os cabeças de cartaz escolhidos através da auscultação de jovens do concelho, explica João Silva, membro do Gabinete da Juventude, em entrevista à Sintonia.
15: Dois nomes foram dois dos nomes mais votados para estarem no Festival da Juventude desta edição. Felizmente conseguimos cruzar disponibilidades com datas e com interesse e conseguimos trazer aqui. A nossa intenção também ao longo destes anos tem sido trazer aqui duas noites com contextos musicais diferentes, aqui não ter estilos musicais muito próximos, tanto também trazer alguma diversidade para que públicos possam ser diferentes. Nesse sentido, Napa aparece na sexta-feira e Dillaz no sábado. Acreditamos que é importante dar esta panóplia de registros musicais para que diferentes jovens com diferentes interesses possam vir ao festival. E nesse contexto também depois o próprio programa acaba por ser um bocadinho essa riqueza, a noite de comédia, um toque social com roda de samba, que também foi uma sugestão que apareceu muito nestas nossas sugestões. Portanto, aqui a parte dos DJs, que também são dois registros diferentes, que também tentamos cruzar.
14: É uma das particularidades deste festival, trabalhado com e para os jovens, afirma João Silva, destacando o percurso de crescimento e consolidação deste projeto.
15: Sim, nós acreditamos que é um festival essencialmente dedicado aos jovens, portanto, construído com os jovens de Santa Maria da Feira, e em que cada detalhe que apresentamos também ele partilhado e trabalhado com eles. E temos vindo a construir este caminho, portanto, ele tem sido sólido ao longo dos últimos anos, temos vindo a acrescentar passo a passo condições de melhoria que também gostamos de atribuir, quer aos artistas emergentes, quer a oferta que o público pode poder usufruir, e portanto temos caminhado no sentido de tornar este festival um festival de referência, um festival de qualidade, e que proporcione momentos de excelência a todos aqueles que nos visitarem.
14: Mas há mais para experienciar além da música, como um slide com 250 metros, workshops ou o mercado de arte. Andréia Casimiro, do Gabinete da Juventude, descreve algumas das experiências.
16: Nós temos, à semelhança daquilo que aconteceu nas últimas edições, temos sempre o nosso espaço de street food, uhum, que este ano também foi alargado. Nós, o ano passado, tínhamos 5 unidades móveis com ofertas diversificadas. Este ano aumentamos para 7 uhum ofertas, portanto, há aqui muito mais a explorar. Temos o nosso mercado de artes, o SMF Art Market, também com artistas locais que vêm mostrar aquilo que os artesãos, as artesãs fazem, também para venderem os seus produtos. E depois temos outras atividades que vão acontecendo. Temos o habitual slide, que também tem sido um sucesso nas últimas edições. Temos o videoboot 360, que é uma coisa que também as pessoas aderem muito bem. E vamos ter um espaço também dedicado à juventude, nós chamamos a SMF Zone, que vai estar não só com a equipa do Gabinete da Juventude, mas também vamos ter outras pessoas também lá. Vamos ter a Cruz Vermelha Portuguesa, a Cruz Vermelha de Sanguedo, que vai estar amanhã, na sexta-feira. Vamos ter ter uma associação juvenil, o CIRAC. Também vai estar lá a acompanhar-nos uma colega da Unidade de Intervenção Socioeducativa a falar dos programas de Erasmus e das oportunidades que os alunos, principalmente do ensino profissional, podem ter nesse âmbito. Portanto, vamos estar ali todos a preencher um espaço que também vai ter uma surpresa, uma ideia que nós também tivemos este ano, que é um globo participativo.
14: O que é isso?
16: É uma estrutura que é mesmo um globo gigante, tem 1,5 metro de diâmetro, e a ideia é as pessoas explorarem o globo. Tem lá duas perguntas muito curiosas sobre qual é o nosso lugar favorito no mundo, portanto, um bocadinho para pensarmos um bocadinho sobre nós e o nosso papel no mundo e o que é importante para nós no mundo, quais são então esses lugares favoritos, e as pessoas poderem deixar lá as suas mensagens. Portanto, a nossa ideia é conseguirmos ter aqui um globo recheado.
14: O Gabinete da Juventude também estará presente no festival numa estratégia de constante estreitamento de laços com as gerações mais novas.
15: A nossa ideia é estar sempre no espaço onde os jovens estão, portanto, que esta é uma janela de oportunidade para podermos estar próximos deles. E, portanto, nós com o nosso espaço, o nosso projeto do Juventude on the Road, iremos ter a nossa roleta com os nossos projetos, com os nossos brindes, e a ideia é criar aqui uma interação com os jovens, portanto, fazendo aqui uma divulgação dos nossos programas e dos nossos projetos, e ao mesmo tempo aproximando-nos também das nossas redes sociais, que é uma forma depois de perceberem quando estas oportunidades estiverem disponíveis, eles se poderem candidatar. Este nosso espaço é muito interativo, temos um conjunto de brindes também que eles vão poder usufruir, portanto, tudo de forma gratuita, que também poderão ter, e teremos então esta equipa também de reportagem que vai estar por todo o recinto, que vai estar a interagir com os jovens, a fazer perguntas e desafios, que aqui também pode trazer aqui uma dinâmica interessante ao festival. Permitam-me também só dar nota de um novo espaço que vamos ter este ano, que é o Zona Lounge. Portanto, também junto à nossa tenda da Street, nós temos uma tenda de apoio à zona do Street Food, onde as pessoas podem de forma também confortável poder usufruir da sua comida, e ao lado, portanto, que é uma zona assim mais alta, teremos um conjunto de puffs espalhados pelo local, onde as pessoas podem desfrutar,
14: conversar, descontrair.
16: É para onde eu vou depois do concerto.
15: Ou podem simplesmente ficar nessa zona a apreciar o concerto.
14: O Ponto P volta também a marcar presença numa importante ação de sensibilização, sublinha João Silva.
15: Dar também nota que, tal como aconteceu o ano passado, nós teremos o Ponto P também connosco, numa perspectiva também de sensibilização para os jovens, para consumos, para as doenças sexualmente transmissíveis. Portanto, há esta importância também da aproximação e da sensibilização dos jovens para os riscos, e achamos sempre também que o nosso papel também é sensibilizar e passar esta responsabilidade para os jovens, numa preocupação constante, e o papel do Gabinete da Juventude também é esse.
14: Além de Napa e Dilas, o festival dá palco a talentos de Santa Maria da Feira, e vão subir ao palco os vencedores do concurso Frequência Z, Inês Barros, Tiago Sousa e Prima Augusta. Natural de Santa Maria de Lamas, Inês Barros olha com orgulho para o festival onde vai subir ao palco este sábado às 8 da noite no Parque da Cidade de Lourosa.
17: Olho sobretudo com muito orgulho por ver algo a acontecer desta dimensão na minha cidade, com uma oferta cultural tão extraordinária, não só este festival, mas também todas as outras iniciativas nas quais eu já participei como público. Acho que aquela que me marcou mais até hoje foi a conversa com o Pedro Brunhosa, na altura, no Castelo. Foi uma oportunidade mesmo maravilhosa de estar com um artista que eu já admirava em conversa, e de ter ali um momento de partilha entre jovens e entre outros profissionais e artistas também. E este festival em particular, podendo eu participar como artista, é um orgulho a dobrar.
14: Um festival a não perder no Parque da Cidade Lourosa e com entrada gratuita. Guimeira vai voltar a vestir a camisola do Feirense na temporada 2026-2027, depois de se afirmar como um dos destaques dos fogaceiros na época passada. O médio brasileiro de 21 anos regressa à Santa Maria da Feira por empréstimo do Cruzeiro. De acordo com a imprensa brasileira, o jogador é esperado em Portugal esta sexta-feira e deverá integrar os trabalhos da equipa orientada por Mário Nunes já na próxima segunda. O novo empréstimo deverá incluir uma opção de compra na ordem de 1 milhão de euros por 50%. 70% do passe do médio criativo. Sem espaço nas opções do Cruzeiro, agora treinado por Artur Jorge, Guimeira volta assim a representar o Feirense, onde deixou boas indicações na temporada transata. Sob o comando de Ricardo Costa, realizou 32 jogos oficiais e apontou 4 golos, assumindo-se como uma das figuras da equipa. A Praia Fluvial da Mamo, em Mineirós de Poiares, recebe este sábado a primeira ação da campanha Não Sujar é Tão Importante como Saber Nadar, promovida pela Câmara da Feira, em parceria com a SUMA. A iniciativa decorre entre as 9 da manhã e as 5 da tarde e pretende sensibilizar banhistas e visitantes para a importância da correta deposição de resíduos e da preservação dos espaços públicos durante o período de férias. Ao longo do dia, uma equipa de sensibilização estará no local para distribuir cadernos de atividades pedagógicas às crianças e palas de sol aos condutores, incentivando a adoção de comportamentos mais responsáveis e sustentáveis. A campanha integra o Plano Estratégico de Intervenção em Educação Ambiental do Conselho e terá continuidade nas próximas semanas, com novas ações agendadas para a Praia Fluvial da Mâmoa nos dias 7 e 21 de agosto. A viagem medieval está prestes a celebrar 30 anos de existência em Santa Maria da Feira e prepara uma edição que recua até ao Condado Portucalense, que tem como protagonistas Dona Teresa e Afonso Henriques. Aos microfones da Sintonia, o diretor-geral da Feira Viva destaca que um dos pontos diferenciadores do evento é todos os anos narrar períodos distintos da história. E quanto aos primórdios de Portugal, Paulo Sérgio Paes evidencia vários conteúdos na edição de 2026, como o discurso do rei no Castelo da Feira, que coloca em evidência as tensões entre Dona Teresa e Afonso Henriques.
18: Uma das fontes de diferenciação da viagem medieval foi o facto de há uns anos atrás, se ter tomado a decisão de cada ano ser um novo reinado e uma nova temática. E isso é gerador é literalmente uma fonte de diferenciação, porque obriga todos os anos a viagem a ser repensada em termos de conteúdos, em termos de contextos, muitas das vezes até em termos de cenografia, todos os anos um pouco em termos de cenografia. Eu acho que a melhor forma de referir aquilo que se retrata, por exemplo, ou que se pretende recriar nesta edição, num dos espetáculos que teremos no Castelo, que é o Discurso do Rei,
14: Sim.
18: A sinopse diz mais ou menos isto: na noite que antecede a Batalha de São Mamede, Dona Teresa e Afonso Henriques enfrentam-se num intenso duelo de palavras onde o amor, o poder, o destino de Portugal se cruzam pela última vez. Eu acho que aqui, com a Custódia Galego e com o Tiago Aldeia, uhum, vamos ter um duelo, entre aspas, um duelo entre mãe e filho, que acho que pode ser um dos grandes momentos da viagem e que, de certa forma, retrata aquilo que nós pretendemos que seja esta viagem. Esse protagonismo dado a esta fundação do Condado Portugalense, e depois com todas as guerras e as tertúlias inerentes a isso, com o apoio dos Barões do Norte ou Afonso Henriques, o rumo à Batalha de São Mamede, que vamos ter recriado em espetáculo, recriado em cortejo. Acho que vai ser, vão ser grandes momentos. Acho que pelo menos sinto que as pessoas que estão a trabalhar nesses projetos e nos conteúdos estão muito entusiasmados.
14: Este ano há 88 espetáculos diários, 18 áreas temáticas, 202 mercadores, 17 tabernas, 5 praças de animação e cerca de 2 mil pessoas a trabalhar todos os dias. Paulo Sérgio Paes destaca também a transformação que já se vive no centro histórico da cidade.
18: Sinto que as pessoas que vão atualmente já ao centro histórico sentem... Há dias alguém dizia-me que é nesta altura que se sente o coração de Santa Maria da Feira a bater por debaixo dos nossos pés. E quando se vai ao centro histórico, parece que já se começa a sentir isso, o coração de Santa Maria da Feira a bater por baixo dos nossos pés.
14: Uma das novidades deste ano é a oportunidade que o público terá de privar com os atores Custódia Galego e Tiago Aldeia, que encarnam as personagens de Dona Teresa e Dom Afonso Henriques. Momentos que vão acontecer diariamente após os cortejos, explica Paulo Sérgio Paes.
18: O movimento... Algo que nós vamos ter diariamente, nós queremos mais essa proximidade, queremos que se sinta mais o contexto do próprio condado e, portanto, esta mensagem histórica. Então nós diariamente, algo que nunca aconteceu na história da viagem medieval, nós vamos ter um cortejo protagonizado pela Dona Teresa, todos os dias, por volta das 18 horas e com bastante muito acompanhado de cavalaria. Teremos pelo menos 10 cavalos a acompanhar esse cortejo e depois teremos um outro cortejo do Afonso. Portanto, como eles estão em polos opostos deste condado portugalense,
14: sim,
18: teremos um cortejo de um lado e, portanto, queremos transmitir a vivência mesmo dessa realidade que estaria a acontecer a algures nestes territórios aqui entre Coimbra e Guimarães e refletir isso e que o público sinta essa presença natural da cavalaria, dos líderes, dos nossos líderes da altura, é algo completamente diferenciado e que depois terão em termos técnicos, que nós chamamos o meet and greet com o público.
14: Sim, em que eles não saem da personagem, não é?
18: Absolutamente saírem da personagem e esse contexto que nós queremos, essa presença da nobreza com todos nós que somos do povo e que vimos admirar esse condado portugalense.
14: O movimento associativo Feirense é um dos motores do evento, participando nos conteúdos da viagem. O presidente da Federação das Coletividades de Cultura e Recreio de Santa Maria da Feira, Joaquim Tavares, sublinha que as associações estão cada vez mais capacitadas e preparadas para assumir este papel.
19: Para nós, e aqui é mais importante, é a participação das associações nos conteúdos da viagem. É a questão principal e é a tecla com que nós batemos sempre, porque nós queremos muito as associações a dedicar-se aos conteúdos da viagem, a preparar-se para os conteúdos da viagem, a arriscar e a terem a noção também de que a viagem medieval já não é uma brincadeira, já não é brincadeira nenhuma, há muitos anos que não é brincadeira nenhuma e, portanto, para ter uma boa, para poderem participar, ter uma boa participação, ter o nível de participação que se pretende, elas têm que estar bem preparadas, têm que ter qualidade, não é?
14: Isso também é fruto da capacitação que foram tendo ao longo destes anos todos, desta experiência, não é?
19: É evidente, mas é preciso que isso continue, não é? E, pronto, de modo que é só para tornar claro que os conteúdos para nós, e no caso da Federação, são os mais importantes, nós incentivamos muito isso. A Federação ao longo da sua história, há grupos no terreno, por exemplo na percussão, dou só o exemplo da percussão, vários grupos de percussão no concelho nasceram a partir de iniciativas que a Federação fez, de formação, etc., e de, inclusive, facultar os meios necessários para essa formação. Mas podíamos falar em outras áreas.
14: Há também a participação de associações em tabernas. Este ano o recinto contará com 17 espaços de alimentação geridos por coletividades. Joaquim Tavares sublinha a relevância desta participação para a sustentabilidade do movimento associativo e aponta que o objetivo é aumentar o número de associações presentes em anos futuros.
19: As associações na placa alimentar são importantes porque aquilo que ganham reverte para a sociedade através deles, para a sua comunidade, mas, e por outro lado, as associações são aqueles que estão em melhores condições de, naquela área da viagem medieval, também eles serem capazes, não é, de fazer aquilo que nós queremos que façam. Porque isto não é de envergar um traje, pôr-se lá assar porco, fazer umas brincadeiras e está feito. Não, as coisas são mais sérias que isso. É preciso que naquela placa também haja recriação histórica.
14: Claro.
19: Muita recriação histórica. E, portanto, e as associações são aquelas que estão melhor preparadas, têm melhores condições para isso, porque é aquilo que eles fazem, sobretudo algumas áreas associativas, é aquilo que eles fazem todo o ano. No folclore, no teatro, na música, por aí fora. É o que eles fazem todo o ano. E por isso são os que estão em melhores condições. E é isso que vai acontecer nesta viagem. Uma grande participação das associações nos diferentes domínios. Queríamos mais, queremos sempre mais. É possível ter mais. Pronto, mas isso é um problema também depois de nós internamente vermos, em termos da viagem medieval, os meios que podemos e devemos canalizar para aí, não é?
14: O que significam 30 anos de viagem medieval, o vereador da Cultura, Turismo e Património da Câmara da Feira, Paulo Marcelo, afirma que a evolução do evento é notória e que a viagem medieval é hoje uma marca identitária do concelho e da região.
15: De facto, este é o maior evento que realizamos aqui no nosso território. Não teria sido possível sem a força das associações. Quem iniciou este processo, precisamente como a Filipa referiu bem, no interior do castelo, o coração aqui do nosso território, em termos de identidade e daquilo que é, no fundo, o nosso património. E de facto, representa tudo, não é? É a principal âncora do desenvolvimento cultural, das associações, de quem se entrega, deste ser.

0: anos, com tanta gente envolvida, tantas entidades locais, tantas associações e tantos voluntários, tantas pessoas aqui a dar o seu contributo diário. E de facto, falta uma semana para vermos o resultado deste grande impulso que foi, que se iniciou precisamente com a humanização da Federação das Coletividades no Castelo, continuada depois com a Feira Viva, a empresa municipal, e com o apoio de todos nós estamos aqui juntos para isso.
1: A viagem medieval cumpre-se entre 29 de julho e 9 de agosto, mas há um espetáculo de abertura a 28 de julho, Os Filhos da Viagem, é o nome do espetáculo contemporâneo que acontece no Terreiro das Guimbras às 10 da noite e que dá o pontapé de saída para 12 dias de recuo no tempo até aos últimos anos do Condado Portucalense. O Festival Internacional de Marionetas Fora dos Eixos está de regresso a Santa Maria da Feira em setembro e promete uma edição com ainda mais dimensão internacional. A nona edição vai decorrer entre 24 e 27 de setembro e reúne 8 companhias, 10 artistas e representantes de 5 países numa programação totalmente gratuita. Pela primeira vez, o festival recebe uma companhia da Turquia que vai apresentar o tradicional teatro de sombras Karagöz, uma arte com mais de 6 séculos de história. Outra das novidades é a estreia do fado na programação, com o espetáculo O Fado de Ulisses, que cruza a epopeia da Odisseia com a música portuguesa, através das marionetas. Ao longo de 4 dias, o público poderá assistir a 7 espetáculos, 9 apresentações, visitar uma exposição internacional de marionetas, participar num workshop e em ações de mediação cultural, num programa pensado para todas as idades. A edição de 2026 apresenta também uma nova imagem gráfica e reforça a aposta na internacionalização e na democratização do acesso à cultura, ao tornar gratuitos todos os espetáculos. O Fora dos Eixos volta assim a afirmar Santa Maria da Feira como palco de encontro entre diferentes culturas, tradições e formas de expressão artística. O município da Feira abriu um período excepcional de candidaturas ao Programa de Apoio à Cultura, destinado a reforçar o apoio financeiro às associações culturais do concelho. Ao abrigo da Medida 3, dedicada ao apoio a projetos pontuais através de um procedimento simplificado, estão disponíveis mais de 30 mil euros para apoiar iniciativas promovidas por associações sem fins lucrativos sediadas no município. Cada projeto pode receber um apoio máximo de 3 mil euros. As candidaturas decorrem até 24 de agosto e os resultados são conhecidos até 26 de setembro. Este reforço surge depois de, na primeira fase da medida 3, o município já ter atribuído 80 mil euros às associações locais para apoiar eventos, atividades e aquisição de serviços. Os novos apoios destinam-se, entre outras finalidades, à compra ou aluguer de equipamentos de som e luz, instrumentos musicais, trajes e figurinos, transportes, materiais de cenografia e estruturas para a realização de eventos culturais. As candidaturas são apresentadas exclusivamente online através do portal do Associativismo de Santa Maria da Feira.
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5: Meio-dia 46.

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2: Boa tarde, são 13 horas.
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2: Boa tarde. São 14 horas.
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2: Boa tarde, são 15 horas.
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2: Boa tarde. São 16 horas.
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2: Boa tarde, são 17 horas.
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7: Boa tarde, o essencial da informação segue já a seguir. Lourosa recebe esta sexta-feira e sábado mais uma edição do Festival da Juventude SMF, uma iniciativa promovida pela Câmara da Feira que promete dois dias de música, animação e atividades dedicadas aos jovens. O cartaz desta edição conta com dois dos nomes mais sonantes da música nacional, Napa e Dilas. São os cabeças de cartaz escolhidos através da auscultação de jovens do concelho, explica João Silva, membro do Gabinete da Juventude, em entrevista à Sintonia.
8: Estes dois nomes foram dois dos nomes mais votados para estarem no Festival da Juventude desta edição. Felizmente conseguimos cruzar disponibilidades com datas e com interesse e conseguimos trazer aqui. A nossa intenção também ao longo destes anos tem sido trazer aqui duas noites com contextos musicais diferentes, aqui não ter estilos musicais muito próximos, portanto também trazer alguma diversidade para que públicos possam ser diferentes. Nesse sentido, Napa aparece na sexta-feira e Dilas no sábado. Acreditamos que é importante dar esta panóplia de registros musicais para que diferentes jovens com diferentes interesses possam vir ao festival. E nesse contexto também depois o próprio programa acaba por ser um bocadinho essa riqueza, noite de comédia, um toque social com roda de samba, que também foi uma sugestão que apareceu muito nestas nossas sugestões. Portanto, aqui a parte dos DJs, que também são dois registros diferentes, que Sim. também tentamos cruzar.
7: É uma das particularidades deste festival, trabalhado com e para os jovens, afirma João Silva, destacando o percurso de crescimento e consolidação deste projeto.
8: Sim, nós acreditamos que é um festival essencialmente dedicado aos jovens, portanto, construído com os jovens de Santa Maria da Feira, e em cada detalhe que apresentamos também ele partilhado e trabalhado com eles. E temos vindo a construir este caminho, portanto, ele tem sido sólido ao longo dos últimos anos, temos vindo a acrescentar passo a passo condições de melhoria que também gostamos de atribuir, quer aos artistas emergentes, quer à oferta que o público pode poder usufruir, e portanto temos caminhado no sentido de tornar este festival um festival de referência, um festival de qualidade, e que proporcione momentos de excelência a todos aqueles que nos visitarem.
7: Mas há mais para experienciar além da música, como um slide com 250 metros, workshops ou o mercado de arte. Andréia Casemiro, do Gabinete da Juventude, descreve algumas das experiências.
9: Nós temos, à semelhança daquilo que aconteceu nas últimas edições, temos sempre o nosso espaço de street food, uhum. que este ano também foi alargado. Nós o ano passado tínhamos 5 unidades móveis com ofertas diversificadas, este ano aumentamos para 7 uhum. ofertas, portanto há aqui muito mais a explorar. Temos o nosso mercado de artes, o SMF Art Market, também com artistas locais que vêm mostrar aquilo que os artesãos, as artesãs fazem, também para venderem os seus produtos. E depois temos outras atividades que vão acontecendo. Temos o habitual slide, que também tem sido um sucesso nas últimas edições. Temos o videoboot 360, que é uma coisa que também as pessoas aderem muito bem. E vamos ter um espaço também dedicado à juventude, nós chamamos a SMF Zone, que vai estar não só com a equipa do Gabinete da Juventude, mas também vamos ter outras pessoas também lá. Vamos ter a Cruz Vermelha Portuguesa, a Cruz Vermelha de Sanguedo, que vai estar amanhã, na sexta-feira. Vamos ter uma associação juvenil, o CIRAC. Também vai estar lá a acompanhar-nos uma colega da Unidade de Intervenção Socioeducativa a falar dos programas de Erasmus e das oportunidades que os alunos, principalmente do ensino profissional, podem ter nesse âmbito. Portanto, vamos estar ali todos a preencher um espaço que também vai ter uma surpresa, uma ideia que nós também tivemos este ano, que é um globo participativo.
7: O que é isso?
9: É uma estrutura que é mesmo um globo gigante, tem 1,5 metro de diâmetro, e a ideia é as pessoas explorarem o globo. Tem lá duas perguntas muito curiosas sobre qual é o nosso lugar favorito no mundo, portanto, um bocadinho para pensarmos um bocadinho sobre nós e o nosso papel no mundo e o que é importante para nós no mundo, quais são então esses lugares favoritos, e as pessoas poderem deixar lá as suas mensagens. Portanto, a nossa ideia é conseguirmos ter aqui um globo recheado.
7: O Gabinete da Juventude também estará presente no festival numa estratégia de constante estreitamento de laços com as gerações mais novas.
8: A nossa ideia é estar sempre no espaço onde os jovens estão, portanto, que esta é uma janela de oportunidade para podermos estar próximos deles. E, portanto, nós com o nosso espaço, o nosso projeto Juventude on the Road, iremos ter a nossa roleta com os nossos projetos, com os nossos brindes, e a ideia é criar aqui uma interação com os jovens, portanto, fazendo aqui uma divulgação dos nossos programas e dos nossos projetos, e ao mesmo tempo aproximando-nos também das nossas redes sociais, que é uma forma depois de perceberem quando estas oportunidades estiverem disponíveis, eles se poderem candidatar. Este nosso espaço é muito interativo, temos um conjunto de brindes também que eles vão poder usufruir, portanto, tudo de forma gratuita, que também poderão ter, e teremos então esta equipa também de reportagem que vai estar por todo o recinto, que vai estar a interagir com os jovens, a fazer perguntas e desafios, que aqui estamos também pode trazer aqui uma dinâmica interessante ao festival. Permitam-me também só dar nota de um novo espaço que vamos ter este ano, que é o Zona Lounge. Portanto, também junto à nossa tenda da Street, nós temos uma tenda de apoio à zona do Street Food, onde as pessoas podem de forma também confortável poder usufruir da sua comida, e ao lado, portanto, que é uma zona assim mais alta, teremos um conjunto de puffs espalhados pelo local, onde as pessoas podem desfrutar,
7: conversar, descontrair.
10: É para onde eu vou depois do concerto.
8: Ou podem simplesmente ficar nessa zona a apreciar o concerto.
7: O Ponto P volta também a marcar presença numa importante ação de sensibilização, sublinha João Silva.
8: Dar também nota que, tal como aconteceu o ano passado, nós teremos o Ponto P também connosco, numa perspectiva também de sensibilização para os jovens, para consumos, para as doenças sexualmente transmissíveis. Portanto, há esta importância também da aproximação e da sensibilização dos jovens para os riscos, e achamos sempre também que o nosso papel também é sensibilizar e é passar esta responsabilidade para os jovens numa preocupação constante, e o papel do Gabinete da Juventude também é esse.
7: Além de Napa e Dilas, o festival dá palco a talentos de Santa Maria da Feira, e vão subir ao palco os vencedores do concurso Frequência Z, Inês Barros, Tiago Sousa e Prima Augusta. Natural de Santa Maria de Lamas, Inês Barros olha com orgulho para o festival onde vai subir ao palco este sábado às 8 da noite no Parque da Cidade de Lourosa.
9: Olho sobretudo com muito orgulho por ver algo a acontecer desta dimensão na minha cidade, com uma oferta cultural tão extraordinária, não só este festival, mas também todas as outras iniciativas nas quais eu já participei como público. Acho que aquela que me marcou mais até hoje foi a conversa com o Pedro Brunhosa, na altura, no Castelo. Foi uma oportunidade mesmo maravilhosa de estar com um artista que eu já admirava em conversa, e de ter ali um momento de partilha entre jovens e entre outros profissionais e artistas também. E este festival em particular, podendo eu participar como artista, é um orgulho a dobrar.
7: Um festival a não perder no Parque da Cidade de Lourosa, e com entrada gratuita. Guimeira vai voltar voltar a vestir a camisola do Feirense na temporada 2026-2027, depois de se afirmar como um dos destaques dos fogaceiros na época passada. O médio brasileiro de 21 anos regressa à Santa Maria da Feira por empréstimo do Cruzeiro. De acordo com a imprensa brasileira, o jogador é esperado em Portugal esta sexta-feira e deverá integrar os trabalhos da equipa orientada por Mário Nunes já na próxima segunda. O novo empréstimo deverá incluir uma opção de compra na ordem de 1 milhão de euros por 50% do passe do médio criativo. Sem espaço nas opções do Cruzeiro, agora treinado por Artur Jorge, Guimeira volta assim a representar o Feirense, onde deixou boas indicações na temporada transata. Sob o comando de Ricardo Costa, realizou 32 jogos oficiais e apontou 4 golos, assumindo-se como uma das figuras da equipa. A Praia Fluvial da Mamo, em Mineiros de Poiares, recebe este sábado a primeira ação da campanha Não Sujar é Tão Importante como Saber Nadar, promovida pela Câmara da Feira, em parceria com a SUMA. A iniciativa decorre entre as 9 da manhã e as 5 da tarde e pretende sensibilizar banhistas e visitantes para a importância da correta deposição de resíduos e da preservação dos espaços públicos durante o período de férias. Ao longo do dia, uma equipa de sensibilização estará no local para distribuir cadernos de atividades pedagógicas às crianças e palas de sol aos condutores, incentivando a adoção de comportamentos mais responsáveis e sustentáveis. A campanha integra o Plano Estratégico de Intervenção em Educação Ambiental do Conselho e terá continuidade nas próximas semanas, com novas ações agendadas para a Praia Fluvial da Mâmoa nos dias 7 e 21 de agosto. O Festival Internacional de Marionetas Fora dos Eixos está de regresso a Santa Maria da Feira em setembro e promete uma edição com ainda mais dimensão internacional. A nona edição vai decorrer entre 24 e 27 de setembro e reúne 8 companhias, 10 artistas e representantes de 5 países numa programação totalmente gratuita. Pela primeira vez, o festival recebe uma companhia da Turquia que vai apresentar o tradicional teatro de sombras Karagöz, uma arte com mais de 6 séculos de história. Outra das novidades é a estreia do fado na programação, com o espetáculo O Fado de Ulisses, que cruza a epopeia da Odisseia com a música portuguesa, através das marionetas. Ao longo de 4 dias, o público poderá assistir a 7 espetáculos, 9 apresentações, visitar uma exposição internacional de marionetas, participar num workshop e em ações de mediação cultural, num programa pensado para todas as idades. A edição de 2026 apresenta também uma nova imagem gráfica e reforça a aposta na internacionalização e na democratização do acesso à cultura, ao tornar gratuitos todos os espetáculos. O Fora dos Eixos volta assim a afirmar Santa Maria da Feira como palco de encontro entre diferentes culturas, tradições e formas de expressão artística. O município da Feira abriu um período excepcional de candidaturas ao Programa de Apoio à Cultura, destinado a reforçar o apoio financeiro às associações culturais do Conselho. Ao abrigo da Medida 3, dedicada ao apoio a projetos pontuais através de um procedimento simplificado, estão disponíveis mais de 30 mil euros para apoiar iniciativas promovidas por associações sem fins lucrativos sediadas no município. Cada projeto pode receber um apoio máximo de 3 mil euros. As candidaturas decorrem até 24 de agosto e os resultados são conhecidos até 26 de setembro. Este reforço surge depois de, na primeira fase da Medida 3, o município já ter atribuído 80 mil euros às associações locais para apoiar eventos, atividades e aquisição de serviços. Os novos apoios destinam-se, entre outras finalidades, à compra ou aluguer de equipamentos de som e luz, instrumentos musicais, trajes e figurinos, transportes, materiais de cenografia e estruturas para a realização de eventos culturais. As candidaturas são apresentadas exclusivamente online através do portal do Associativismo de Santa Maria da Feira.
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2: Boa tarde, são 18 horas.
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17: Olá, boa tarde, bem-vindos aos finais de tarde em Sintonia, hoje num registo ligeiramente diferente. Nos próximos minutos passamos a entrevista com o novo treinador do Clube Desportivo Feirense, Mário Nunes. A Sintonia esteve no estádio Marcolino Castro, onde conversou com o técnico sobre a nova temporada, os objetivos, a construção do plantel e os sonhos que acalenta para o futuro. Uma entrevista para ouvir agora na Rádio Sintonia com o treinador do Feirense, Mário Nunes. Mário Nunes é o timoneiro escolhido pelo Feirense para atacar a temporada 2026-2027.

0: 7 é com quem vamos conversar aqui no Estádio Marcelino Castro. Antes de mais, boa tarde, Mister. Obrigada por ter aceitado o nosso convite. Como é que surge este convite para assumir o comando técnico do Feirense e o que é que o também levou a abraçar este desafio?
1: Ora, antes de mais, boa tarde. Obrigado também pela oportunidade de estar aqui. Bem, o convite surgiu da parte dos dirigentes da SAD do Feirense. Entenderam que eu reunia o perfil indicado para este projeto e, da minha parte, claro que eu com todo o interesse em fazer parte deste projeto.
0: Exato. Chega um clube histórico do futebol português. Que desafio é que encontrou pela frente? As primeiras impressões? Fala-nos um bocadinho como é que é também estar aqui no Feirense a trabalhar.
1: É isso mesmo, é um clube histórico, um clube que tem, quer na segunda liga, também tem a sua experiência já na primeira liga, ou seja, mais acima. Na segunda liga é um clube que tem feito ultimamente campeonatos relativamente estáveis, tem dado também condições aos treinadores e tem potenciado inclusivamente alguns treinadores. Isso foi também, como é lógico, um ponto que eu fiz a minha análise para aceitar. Para ser um projeto muito interessante, que vai de encontro com algumas que são as minhas ideias em relação ao futebol, ou seja, termos uma necessidade de ser muito criteriosos, não podermos entrar em loucuras, escolher bem, ser muito seletivos e depois, logicamente, procurar trabalhar o melhor possível, desenvolver os jogadores o máximo possível para nos apresentarmos sempre nas melhores condições.
0: Muito bem, traz na bagagem várias experiências, nomeadamente enquanto adjunto, por exemplo, de treinadores como Petit ou Vítor Oliveira. De que forma é que essas experiências também o moldaram enquanto treinador? Fala-nos um bocadinho também do seu método de trabalho e de que forma é que este trajeto todo que fez já no futebol afetou quem é hoje e o treinador que é hoje?
1: Afetou muito, e nós somos o conjunto das nossas experiências de vida, não só desportivas, como também pessoais, e logicamente que as profissionais, e no caso com os dois nomes que falou, entre outros, mas foram aqueles com quem trabalhei mais tempo, o mestre Vítor Oliveira e o Mister Petit, são duas influências muito importantes na minha carreira. Pessoas diferentes, personalidades diferentes, ou seja, deu uma oportunidade de beber um bocadinho de cada um, tentar aproveitar ao máximo os conhecimentos quer de um, quer do outro, duas formas de estar relativamente diferentes, mas ao mesmo tempo também em termos pessoais relativamente semelhantes, duas pessoas com um coração enorme, muito, muito humanas, com as quais me identifiquei muito facilmente e desde a primeira hora, quer com um, quer com outro. Inclusive foram dois treinadores com quem eu comecei a trabalhar sem sequer ter uma experiência, uma ligação sequer pessoal ou de qualquer tipo com nenhum deles, e muito rapidamente, quer com um, quer com outro, a ligação foi muito fácil. A partir daí, por exemplo, com o Mister Vítor Oliveira, houve uma identificação muito grande até em relação, por exemplo, à estrutura da equipa. O Mister era um adepto do 4-3-3, e também o sistema que eu mais gosto. O Mister Petit já uma capacidade, como alguns colegas chamam, camaleónica, de moldar as equipas e de as fazer apresentar em várias estruturas. Ou seja, deu-me também a oportunidade disso mesmo, trabalhar outras estruturas, pensar o jogo através de outras estruturas. Por isso, tudo isso são influências muito importantes para aquilo que é a minha ideia também.
0: Exato. Que tipo de equipa quer apresentar aos feirenses?
1: Uma equipa que os deixe orgulhosos, ou seja, uma equipa que quando vai para dentro do campo vai para disputar um resultado, que vai para ser competitiva, vai estar momentos por cima, outros, por muito que a gente não queira, não conseguirá estar. Vai haver inclusivamente jogos em que se calhar poderemos não conseguir estar, mas que a equipa seja sempre muito competitiva. Ou seja, sabendo que mesmo naquelas situações em que o adversário possa estar por cima, ou mesmo aqueles jogos em que o adversário possa estar maioritariamente por cima, estamos lá dentro para competir, estamos lá dentro com um objetivo maior e representar bem os feirenses, representar bem o clube e, no fundo, representarem-se bem eles próprios também, como é lógico. Ou seja, uma equipa aguerrida, uma equipa que seja intensa, uma equipa que procure a baliza, não uma equipa só de posse, só de organização, até porque também sei que é uma coisa que os adeptos aqui também gostam, de que haja jogo próximo das balizas, não só aquele jogo mais monótono nas zonas intermédias, e que eu também me identifico perfeitamente com isso.
0: Muito bem, o Feirense tem vindo a apresentar o plantel que está em construção. Que critérios é que têm estado também presentes nas escolhas que têm sido feitas?
1: Critérios muitos.
0: Falou há pouco sobre a questão dos orçamentos, portanto acredito que seja rigoroso este processo.
1: Exatamente, há um controlo muito grande em termos do orçamento, não haver desvios de qualquer cêntimo que seja, e por isso a partir daí o lote restringe-se bastante, ou seja, é preciso procurar e encontrar as melhores soluções face ao budget que temos, não entrar em loucuras, como tantas vezes acontece, e hoje em dia vemos isso com alguma frequência, e é preocupante até quando a gente ouve equipas, nomeadamente concorrentes, que saem nas notícias que estão em dívida durante 1-2 meses, e depois a gente vê a apresentar jogadores, e os números que a gente vai sabendo são, ou seja, números que estão completamente fora do nosso alcance. E como é que clubes que têm essas dificuldades, ou supostamente têm essas dificuldades, e mesmo assim ainda se atrevem a entrar nessas loucuras? Aqui não, muito realistas, muito pés no chão, podemos ir até aqui, dentro disto, o que é que temos disponível no mercado, e ser muito criterioso. Eu ainda aqui há dias comentava com os meus adjuntos que acho que nunca vi tanto jogador como neste início de época, porque de facto tentamos ser muito, muito criteriosos.
0: Uhum. Uma das filosofias do Feirense tem sido apostar na valorização de jovens jogadores, isso continua esta época?
1: Sim, continua, tem que continuar, ou seja, aliás, todos os clubes querem ter jovens para poder potenciar, para pensar no negócio, digamos assim, e o Feirense não pode fugir à regra, e então, tendo este controlo orçamental, ainda mais. Agora, também sabemos que não basta só ter jovens, é preciso também ter alguma experiência, é essa mescla que estamos a tentar. Experiência, não, e aqui não me refiro só em termos de idade, às vezes há jogadores relativamente mais novos, ou até com aquela idade ali dos 26 e 27, mas que já têm experiência competitiva, mesmo que às vezes não seja a este nível, mas que até podem vir de níveis inferiores, mas estão a competir, porque às vezes também há jogadores que têm a mesma idade que eles, e até já estão há vários anos na segunda liga, mas depois vamos ver ao histórico e se calhar jogam 4 ou 5 jogos em cada época, ou seja, aí se calhar em termos de experiência, os que vêm de baixo com mais andamento até acabam por ter mais experiência do que esses que estão em cima. Pronto, e é obedecendo muito a este tipo de critérios, a questão financeira, como é lógico, e não há por onde fugir, a questão da idade, a questão de ir a ver esta mescla entre experiência e alguma inexperiência, ou maior inexperiência, ativos que seja possível valorizar, aqueles que têm que dar o suporte para podermos valorizar esses ativos, tentar conjugar isto tudo de modo a que possamos ter os diferentes setores fortes e a equipa no seu todo também muito forte.
0: Ainda com a tónica no talento jovem, que trabalho é que pretende também estabelecer entre a equipa principal, e depois temos os júniores do Feirense, por exemplo, que trabalho é que pode ser importante fazer nesta matéria?
1: É muito importante que haja essa ligação, e ela tem existido. Como é lógico, nesta fase ainda não é a ideal, ou seja, nós estamos preocupados mais em pôr a equipa nos patamares de rendimento importantes para a primeira jornada, assim como o treinador dos júniores também estará. No entanto, por exemplo, temos a questão dos guarda-redes, temos a questão do Vicente, ponta de lança, que está a treinar connosco e também vai aos júniores, por exemplo, fazer os jogos de preparação. Temos mais 3 miúdos que subiram dos júniores e que à partida irão continuar no plantel. No próximo fim de semana, por exemplo, já está definido, há 2 jogadores dos júniores que vão participar nos 2 jogos de treino da equipa sénior. Ou seja, tem havido essa ligação, e ao longo da época irá existir sempre, de modo a chegarmos a nos ajudarmos mutuamente, digamos assim.
0: Muito bem, o plantel ainda não está fechado. Que reforços é que ainda podem chegar ao Feirense?
1: Não, o plantel ainda não está fechado, mas eu diria que já está muito bem composto. Neste momento teremos ali três posições, talvez, por preencher. Aliás, 4, embora uma à partida já deverá estar fechada, digamos assim, e poderá existir ali mais duas, três entradas, mas não mais do que isto. Ou seja, o grupo já não vai fugir muito disto, até porque também, e foi uma das coisas que estabeleci com o Presidente, foi quando arrancasse os trabalhos ter um bom número de jogadores já do grupo, ou seja, 75%, 80% do grupo já completo. Não fazia sentido estar a fazer uma pré-época com miúdos da formação, que depois não fosse contar com eles e depois os outros irem chegando só próximo da competição e depois serem os outros a ir lá para dentro e esses miúdos ficarem para trás. Não, era tentar ter o grupo já bastante preenchido e sabendo que depois há sempre uma outra lacuna, que só quando os trabalhos começam é que a gente também se vai apercebendo, uns porque não correspondem, ou porque afinal as características são ligeiramente diferentes e podemos ter necessidade de outro tipo de características, e neste momento já estamos só mesmo nessa reta final dessas afinações.
0: Já tem algumas semanas de trabalho com o Feirense, como é que avalia para a época até ao momento? Já teve também alguns jogos de preparação para testar processos, muitas vezes também para ganhar confiança, como é que avalia também este primeiro trabalho?
1: As primeiras semanas muito boas, aliás, ainda agora no final desta última semana, na conversa geral, digamos assim, que tive com o grupo, deles precisamente os parabéns. Fizeram uma semana extraordinária, mesmo muito, muito boa. É um grupo, ou seja, com muita disponibilidade para o trabalho. Onde lá está, podem faltar outras coisas, pode até faltar alguma experiência, pode até faltar algum conhecimento, mas em termos de disponibilidade para o trabalho, isso nunca tem faltado. Um grupo muito disponível, um grupo sempre muito, muito unido entre eles. Boa disposição, também ainda ontem comentava com os meus adjuntos, chegámos do treino, ontem foi bidiário, ou seja, um dia duro, bem para cá cedo, saem de cá tarde, chegámos aqui por volta das 7:30 e eles chegam, ainda põem música, não se nota aquela pressa de tomar banho e irem logo para casa, ainda ficam ali na conversa entre eles, e são esses sinais que eles me vão dando que também me deixam ainda mais satisfeito do que até os próprios resultados estão a ser positivos ou estão a ser negativos, porque nesta fase isso é tudo muito, muito ilusório, vale o que vale. Eu costumo dizer, não podemos desvalorizar, mas também não podemos sobrevalorizar, porque há aí muitas, muitas condicionantes que podem interferir com isso.
0: Muito bem, Mister, que objetivos estão traçados para esta época?
1: Os objetivos são claros, é a manutenção, tentar fazer uma época o mais descansada possível, sem estarmos constantemente a olhar para a tabela, sem estarmos constantemente preocupados, estamos um lugar mais acima, dois lugares mais abaixo, três lugares mais acima, ou seja, cientes daquilo que é o nosso caminho, daquilo que é o nosso percurso, fazendo um caminho jogo a jogo, procurando encarar todos os jogos e todos os adversários de uma forma muito séria e muito competente e sabendo que no fim é que se fazem as contas e depois aí vamos ver.
0: Como é que olha para a segunda liga também, olhando para as equipas que compõem, consegue apontar candidatos aos lugares cimeiros? Como é que olha para esta competição?
1: É sempre muito, aliás, ainda é difícil nesta fase que os plantéis não estão fechados. Sabemos aquilo que é a segunda liga historicamente, é sempre assim, ou seja, tem sempre 4, 5, 6 candidatos assumidos. Sabemos que há sempre mais uma ou duas que, não sendo assumidos, andam ali a correr por fora. Sabemos também que normalmente há uma ou duas que não arrancam bem e acabam por relativamente cedo ficar para trás. Daquelas que nunca se espera ou que não se espera tanto, há também uma ou outra que consegue arrancar bem e consegue meter-se nos lugares lá de cima e depois, se em janeiro, por exemplo, tiver capacidade de investir, pode redefinir os seus objetivos. Por isso, é uma liga muito competitiva, tem sido sempre. O ano passado, então, foi se calhar o expoente ainda máximo das épocas mais recentes. Ou seja, uma proximidade muito grande em termos da pontuação entre as equipas que estavam a lutar pela subida e as equipas que estavam a tentar fugir aos lugares de despromoção. Ao contrário, por exemplo, da Primeira Liga, onde por norma existe um fosso grande, a Segunda Liga isso normalmente não acontece tanto, e o ano passado então foi o caso mais flagrante dos últimos anos, porque essa proximidade foi muito grande, e temos o caso concreto do Feirense, que teve ali uma altura em que, com outro resultado, poderia ter entrado naquele grupo que aspirava aos lugares cimeiros. Teve ali uma fase também em que acabou por responder bem e não chegou a entrar nos lugares mais preocupantes da classificação, mas se por acaso tem ali um outro resultado menos positivo, também poderia ter entrado nessa fase. Por isso é uma segunda liga sempre muito competitiva e é disso que estamos à espera, de equipas muito competitivas. Agora, só quando o campeonato começar, só quando os plantéis ficarem mais fechados, digamos assim, é que poderemos ter uma ideia mais real de quem é que serão os tais candidatos assumidos, até porque por norma eles próprios se assumem, mas depois também sabemos que há sempre uma ou outra que, não se assumindo, vai ter esse objetivo em mente.
0: Muito bem, o Feirense pode intrometer-se nessa luta?
1: Eu gostava que sim, agora não é essa a nossa luta, não é esse o nosso ponto de partida. Logicamente, se as coisas nos forem favoráveis, também não iremos olhar para trás, e pretendemos isso mesmo, ser ambiciosos, e se estivermos em posição de poder aproximar mais dos da frente, vamos querer aproximar mais dos da frente, assim como se estivermos em lugares mais baixos, vamos querer trepar e ir para lugares mais

0: primeiros, ou seja, não queremos é estar sistematicamente a olhar para a classificação e a estar aqui a pôr pressão ou entrar, levar as pessoas a pensar outras coisas fora daquilo que é a realidade neste momento, neste contexto. Sabendo que, se as coisas nos forem favoráveis, logicamente a ambição faz parte também do grupo e nossa, tentar sempre melhor. Agora vamos ver se temos andamento para isso e também se as outras equipas também nos permitem isso ou não, sabendo que há orçamentos muito maiores, mas também que não são os orçamentos que fazem só as subidas. Ajudam, podem ajudar a ter se calhar melhor matéria humana ou se calhar mais capacitada, não gosto de ser melhor, mas mais capacitada, mas isso por si só não é sinal de que de facto vai acontecer, porque senão tínhamos um problema, só podem subir dois diretamente, havia quatro ou cinco equipas a investir muito e na mesma duas iam ter que ficar para trás, por isso.
1: Sim, já falou da competitividade, da imprevisibilidade também desta segunda liga e a consistência ao longo de 34 jornadas será determinante. Como é que se trabalha esta exigência, Mister?
0: É sermos muito iguais a nós próprios, é termos sempre os pés no chão, é não sobrevalorizarmos quando aparecem as vitórias, mas também não entrarmos em depressões quando existem resultados menos positivos, é termos uma noção muito clara daquilo que queremos, daquilo que achamos que valemos, do caminho que temos para andar e fazermos o nosso caminho, sem grandes desvios.
1: A estreia oficial será frente ao Felgueiras, em casa. Que importância tem começar bem a época?
0: É sempre muito importante, é sempre muito importante. E então havendo, ou seja, uma nova época está a começar, há uma mudança grande, há uma mudança na equipa técnica, há uma mudança no grupo, ou seja, são muito poucos os jogadores que se mantêm da época passada e, logicamente, que os resultados, os bons resultados, trazem mais confiança, desanuviam um bocadinho mais o ambiente, por isso é importante, não é fundamental. Os três pontos valem o mesmo na primeira e na última jornada, ou seja, podemos ganhar a primeira, se não ganharmos mais nenhuma, descemos de certeza absoluta, assim como o contrário, podemos perder a primeira, se não perdemos mais nenhuma e se tivermos um bom número de vitórias, teremos mais próximos até de poder entrar nos lugares de discussão, não sendo esse, como é lógico, o nosso objetivo à partida. Por isso, tem uma importância relativa.
1: O estádio Marcolino Castro pode ser fortaleza para o Feirense? Ou deve ser?
0: O estádio Marcolino Castro deve ser fortaleza. Deve ser fortaleza. Ou seja, é a nossa casa. É tal como a casa de cada um de nós. O sítio onde nós teremos que conhecer os cantos à casa. Teremos que saber até quem é que nos está a ver, teremos que sentir esse apoio nos momentos em que precisarmos desse apoio, teremos também que sentir essa cobrança nos momentos em que ela for justa, e por muito que a gente não queira, certamente vai haver alturas em que as coisas não vão estar a correr tão bem e se calhar até por alguma culpa própria e também terá que haver essa cobrança, mas terá que ser o nosso local de conforto, ok, aqui estamos em casa, aqui mandamos nós, e este tem que ser o nosso porto de abrigo.
1: Falou de um futebol atrativo que quer trazer também para o Feirense. Que importância pode ter o apoio dos adeptos ao longo desta temporada? O objetivo é também que a equipa consiga andar de braço dado com a massa adepta?
0: Sim, isso é sempre, eu creio que isso é em todos os clubes. Agora, sabemos também que o público aqui é muito, adere muito à sua equipa, vive muito a sua equipa, aos resultados, e por isso temos que não nos queixarmos disso, no fundo é o que todos queremos, é precisamente haver uma comunhão entre a equipa e os adeptos. Ou seja, o futebol é um espetáculo, não nos podemos esquecer disso. E hoje em dia está tão mediatizado e às vezes parece que é só um espetáculo televisivo, e não é. É um espetáculo para as pessoas que assistem também no estádio, e não nos podemos esquecer disso. E por isso temos também que contar com esse apoio, mas também ser merecedores de contar com esse apoio. Ou seja, fazer, trazer as pessoas, puxá-las para o nosso lado, e certamente que eles virão e que nos irão ajudar muito.
1: Que marca é que gostaria de deixar no Feirense?
0: Ainda é muito cedo para pensar na marca que quero deixar. Se aí a marca que quero começar a colocar de início. Agora, a marca que quero deixar, isso vamos ver.
1: Olhando para a sua carreira enquanto treinador, o que é que significa estar agora a treinar o Feirense?
0: Significa evolução na minha carreira, ou seja...

0: seja tudo pessoas que me influenciaram, uns mais, outros menos, uns até pelo tempo que tive com eles, mais ainda, e sempre fui preparando para isso e entendi quando terminámos no Rio Ave que era a altura certa para me lançar, e foi nesse sentido que comuniquei ao Mr. Petit que, pronto, pretendia dar outro rumo à minha carreira e fui-me preparando.
1: Que mensagem é que gostava de deixar enquanto treinador da equipa principal do Feirense?
0: Que acreditem na equipa, que nos apoiem, que estejam presentes, ou seja, que sejam de facto adeptos presentes nos bons e nos maus momentos, que do nosso lado tudo vamos fazer para lhes dar alegrias e para que eles se sintam bem representados lá dentro do campo.
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2: Boa tarde, são 19 horas.
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11: Olá, já estamos de regresso nestes finais de tarde em sintonia, agora com uma entrevista com o treinador do Lusitânia de Lourosa, Ricardo Silva. O técnico, em entrevista à Sintonia, no Complexo de Treinos de Lourosa, fala sobre as ambições para esta temporada, a construção do plantel e as expectativas para a Segunda Liga. Uma entrevista para ouvir agora na Rádio Sintonia.
12: Ricardo Silva assume o comando técnico do Lusitânia de Lourosa naquela que é a segunda época consecutiva na Segunda Liga e é consigo que vamos falar agora aqui também no Centro de Treinos do Lourosa. Mister, obrigada por ter aceitado o nosso convite. Antes de mais, o Lourosa é um clube com uma identidade muito própria e também uma ambição crescente. O que é que o convenceu a abraçar este projeto?
13: Obrigado também pelo convite que me estão a fazer para poder termos aqui uma conversa sobre aquilo que estou aqui e porque cá estou, que é o Lusitânia Lourosa e muito daquilo que é a sua ambição e aquilo que é a sua visão para o futuro. Um clube que me convenceu desde a primeira hora, através da sua estrutura, através da sua grandeza, e a grandeza de um clube tem muito a ver com aquilo que é o que as pessoas responsáveis querem para ele no futuro e os seus adeptos, não é? E no que toca a essas dimensões, sem dúvida alguma que estamos a falar, na minha opinião, um dos melhores clubes da Segunda Liga, não só pela sua história, que é o clube acaba por chegar aos campeonatos profissionais, mas para onde quer caminhar. E esse caminhar, e o querer muito caminhar comigo também, por parte do diretor-geral, o Sr. Nuno Correia, e o presidente, o Hugo Mendes, acabaram por me convencer. E eu gosto de estar onde me querem muito, gosto de estar num clube com estes pergaminhos e com esta ambição dentro de portas, e sabem por onde é que o clube quer caminhar. E obviamente que este projeto de consolidação foi aquilo que mais me fez e me convenceu na primeira hora de poder vir para cá e estar cá neste momento.
12: Muito bem, como é que define a sua maneira de trabalhar e a ideia de jogo e de que forma é que se cruza também com esta identidade do Lusitânia de Lourosa?
13: Ora bem, o clube, querendo ter este protagonismo dentro da prova, procurou, na minha ótica de ver, também alguém dentro do meu perfil e da minha ideia de jogo. Nós temos uma equipa que assuma mais esse protagonismo, que seja uma equipa que chegue mais vezes à baliza contrária, que tente dominar o jogo, como se diz na gíria do futebol, com bola, mas obviamente não podemos fugir àquilo que é o ADN do clube, e o ADN do clube são pessoas de grande humildade, de trabalho, e portanto queremos ter uma equipa também com esse perfil, uma equipa que orgulhe muito o nosso adepto, e que o adepto se veja nesse tipo e nesse momento, no momento que é preciso, como se diz também na gíria, de correr para trás. E portanto queremos muito que a nossa ideia ofensiva flua, mas também suportada por esses valores dentro de campo, de malta de trabalho e de grande humildade, para os adeptos estarem em sintonia connosco a cada momento do jogo.
12: Muito bem, já se soma algumas semanas ao serviço do Lourosa. Quais são as primeiras impressões em relação ao clube? Que mística, que valores é que encontrou aqui no chamado Reino do Leão?
13: As primeiras impressões já foram muito lá atrás, não é? Eu já acompanho o clube há muito tempo, por pessoas que cá dentro, onde me identifico muito naquilo que é a forma de trabalhar. O Lourosa é um clube que há uns anos esta parte, desde que o presidente pegou no clube e depois também meteu as pessoas certas nos sítios certos, acaba por ser um clube neste momento de grande envergadura nacional. Quer caminhar para outros patamares. E portanto aquilo que eu senti desde a primeira hora nesses momentos e depois de começar a iniciar as conversas com o próprio clube para nos podermos juntar, senti que realmente estamos a falar de um clube diferenciado do ponto de vista da organização, do ponto de vista da imagem, do ponto de vista das condições de trabalho, para onde quer caminhar. Não é um clube onde existe acomodismo. É uma palavra proibida aqui dentro, tanto dentro do campo como dentro da própria estrutura. E, portanto, as primeiras sensações foram ótimas, porque foram cativaram, no sentido de poder vir para cá e também de poder vir acrescentar algo. E aquilo que eu sinto do grupo de trabalho, da malta que já estava cá do ano passado, o trabalho que fizeram no passado, porque, na minha opinião, o trabalho que foi feito o ano passado e na época anterior foi um trabalho de excelência. Portanto, as coisas também tiveram muita coisa bem feita e essa continuidade desse grupo de jogadores mais atrás e aqueles que nós viemos agora encontrar aqui pela primeira vez, acabam por nos dar todas as garantias e as sensações são ótimas para continuarmos o nosso trabalho para a época e para entrarmos bem na época.
12: Muito bem, já vamos falar sobre o plantel, mas até porque falou da época passada, uma época de estreia na 2ª Liga e em que o Lourosa acabou por fazer uma época bastante tranquila. Isso traz responsabilidade acrescida, mais pressão à equipa técnica, aos jogadores, de querer agora superar a fasquia nesta 2ª época?
14: Traz a pressão e é transversal ao clube. Nós, quando viemos para cá, não vamos olhar aquilo que é o que está já instituído no clube, vamos tentar elevar um bocadinho a fasquia, mas porque o clube exige isso. E se o clube para o ano ou daqui a 2 anos estiver em primeira liga, o objetivo é ir à Liga Europa. Porquê? Porque faz parte daquilo que é a ambição das pessoas que estão cá dentro, é a ambição do nosso presidente, é a ambição do adepto do Lourosa. Portanto, nós não nos podemos dar aquilo que é o estagnar e olhar muito para o chão. Queremos olhar em frente e queremos olhar para mais longe. E é nesse sentido que viemos tentar também ajudar a fazer as coisas, mas claro, a responsabilidade é transversal ao clube em si e não àquilo que foi feito na época passada.
12: Muito bem, Mister, fala-nos um bocadinho deste grupo de trabalho. Que critérios é que estiveram na base também para as escolhas do plantel?
14: Caráter, humildade, a forma de estar, a resiliência, aquilo que são também as características para vir de encontro àquilo que também naturalmente será um pouco o meu modelo de jogo. Tivemos muita atenção sobre isso, a estrutura é incrível nesse aspecto, vai ao detalhe, quase que diria que sabe que meias é que os jogadores calçam para poder virem juntarem-se a nós e não desiludirem naquilo que será depois a sua abnegação no dia-a-dia, e portanto foi muito por aí que nós nos socorremos para conseguir recrutar o grupo de jogadores que temos aqui.
12: O plantel já está fechado ou ainda gostaria de reforçar algumas posições?
14: Não, o plantel não está fechado, obviamente isso é panágio do clube. Nós somos sempre, e no passado diz isso, e agora eu sofri das mesmas consequências, ainda bem. Normalmente o Lourosa trabalha muito cedo, porque se prepara lá atrás. Nós ainda temos aqui um par de jogadores para entrar. Até o dia 31 de agosto estará sempre aberto, eu acho que é em qualquer clube, perante uma boa oportunidade. Mas neste momento nós estamos satisfeitos com aquilo que já temos entre portas. Obviamente vão entrar nas próximas semanas mais um par de jogadores, mas claro, o plantel nunca está fechado e estamos a olhar com rigor para o mercado e é nesse sentido que nós queremos trabalhar.
12: Muito bem, neste período de preparação da época, o que é que tem sido mais positivo para si?
14: As sensações transmitidas, a forma como me acolheram enquanto treinador. Gostei imenso da forma como me senti acarinhado, tanto pela estrutura como pelos jogadores, os jogadores mais velhos. Mas sobretudo pela dinâmica que existe interna e a dinâmica que se quer criar e a sinergia criada entre o adepto e o próprio clube. Existe algo realmente especial, eu diria que é a palavra que se pode aplicar aqui de forma bem patente, é o quanto o clube é especial para o adepto para ver o jogo e aquilo que o clube transmite para fora e a energia que vem de fora para dentro para nós nos sentirmos realmente diferentes, e é um clube diferente, não tenho dúvidas nenhumas.
12: Como é que olha também para os jogos de pré-época que já realizaram, 3 até ao momento, Penafiel, Famalicão, Braga B, que impressões tirou também destes primeiros encontros?
14: Olha, eu normalmente sou um treinador que gosta de jogos de treino pesados, e quando digo pesados, eu como estou a chegar e normalmente queremos sempre fazer boa figura do ponto de vista dos resultados, mas uma das coisas que pedi à minha estrutura foi para meter jogos de treino onde nós não tenhamos falsas sensações, para nós pensarmos que vamos ganhar os jogos de treino, mas o adversário possa ser leve. Nós estamos com adversários ótimos para aquilo que nós queremos e para onde queremos chegar do ponto de vista competitivo, do ponto de vista da nossa mentalidade. As sensações de pré-época são boas, os jogadores estão a trabalhar no limite. Os resultados nesta fase, obviamente não diria que não são importantes, que estaria a mentir, mas não é o mais importante nesta fase. Neste momento temos uma ideia para introduzir, uma forma de estar no clube que a gente quer introduzir, e obviamente que temos que ter adversários à altura para nos poder catapultar para essa mentalidade. Eu diria que está a ser uma pré-época normal dentro daquilo que é a minha experiência enquanto treinador, e para onde queremos caminhar, que é chegar bem preparados ao dia 10 para conseguirmos ganhar o primeiro jogo.
12: Já vamos a essa antevisão também, a esse primeiro jogo, mas o grande objetivo passa por consolidar o Lourosa neste escalão do futebol português, ou a ambição pode ir mais além?
14: A 2ª Liga é muito peculiar. Nós temos casos do passado onde o estatuto dos clubes e os orçamentos, eu gosto pouco de falar em orçamentos, mas tem que ser dito, se calhar a época não correu de feição e lutaram até a última jornada pela manutenção, e há outros casos onde nada fazia para ver e acabaram até por subir de divisão com bons valores que tinham dentro do próprio plantel, e as coisas foram-se energeticamente consolidando e andaram por aí acima. Há vários casos. Eu acho que na segunda liga ninguém de forma declarada assume a subida de divisão, mesmo os clubes mais carregados do ponto de vista daquilo que é a sua responsabilidade. O nosso perfil de clube neste momento é fazermos sempre melhor do que fizemos ontem, é olharmos para o próximo jogo para o ganhar, é tentarmos consolidar o clube nos campeonatos profissionais. O que vier daí para a frente será sempre ótimo, mas a nossa ambição não há um objetivo declarado, o nosso objetivo é ganhar o próximo jogo.
12: O primeiro grande objetivo será a manutenção, certamente.
14: Isso é de toda a gente. Nós vimos, olharmos para trás no play-off, e caiu lá uma equipa que no início da época era para subir divisão. E quando se viram livres da descida, o que é que sentiram? Felicidade, abraçaram-se todos, alguns provavelmente até choraram, porque cumpriram um objetivo mínimo, digamos assim, de ficar no futebol profissional. Aqui não há objetivo mínimo. O nosso objetivo é ganhar o próximo jogo, olhar em frente e com certeza melhorarmos a equipa de jogo para jogo.
12: Falou da competitividade da segunda liga, olhando para as equipas que fazem parte deste escalão, consegue identificar à partida candidatos aos lugares cimeiros? Como é que olha para este campeonato?
14: Neste momento, qualquer treinador de segunda liga, eu inclusive, somos todos candidatos, não é? E depois a prova, lá para dezembro, de 10 passa a 8, chega a março passa a 4 e chega a maio salto a 2 ou 3. Isto é assim todos os anos. Portanto, não posso dizer que há aqui super equipas, nem coitadinhos. Portanto, a segunda liga vai ser igual a si própria. Vai ser uma turbulência de emoções muito grande e nós queremos é ser competitivos a cada jogo para honrar o nosso símbolo e para orgulharmos os nossos adeptos.
12: E será muito definida no detalhe? No pormenor.
14: Mais uma vez, não há dúvida nenhuma, a capacidade de trabalho das equipas técnicas está cada vez melhor, as estruturas estão a trabalhar cada vez melhor para nos poder dar tudo e mais alguma coisa, e obviamente que isto depois, o resultado típico de segunda liga há uns anos esta parte é 1-1, portanto quer dizer que as equipas se equiparam e se igualam muitas vezes, e acho que vai ser uma segunda liga igual ao normal dentro daquilo que é os parâmetros que tem vindo a ser nos últimos anos.
12: Muito bem, Mister. Na temporada passada, o Lourosa joga a época inteira fora de portas, uma situação que se vai manter pelo menos no arranque desta temporada. Como é que olha para este desafio? Também de que forma é que se tem tentado mitigar esta questão de terem ainda o estado em obras?
14: O clube tem muita coisa positiva. É nisso que nós nos queremos focar, olhar em frente. Os nossos adeptos são incríveis. Eu já os senti enquanto adversário. Já o senti também ao lado a ver jogos e estar num ambiente Lourosa em dia de jogo é realmente muito especial. Se vamos jogar fora sempre, se vamos jogar sempre em casa, para nós o mais importante é sentirmos o calor que vem de fora para dentro e termos realmente a responsabilidade que o nosso símbolo acarreta e não nos queixarmos do nosso dia-a-dia.
12: Uhum. Existe previsão para a conclusão das obras no estádio ou ainda não?
14: É algo que só a direção poderá responder, não tenho previsões. Sou treinador de futebol, o meu objetivo é treinar a equipa e isso é uma questão que só a direção poderá responder.
12: Muito bem, um dos subcapitães, o Dylan Collard, também falou numa entrevista recente publicada pelo clube sobre as condições que o clube tem oferecido, apesar do estádio estar em obras, tem as condições ideais para trabalhar neste momento.
14: Sem dúvida alguma. Nós já tive em imensos clubes, já tive sucesso em condições muito, mas muito piores do que as que nós trabalhámos, que são ótimas, e já tive condições onde estratosféricas ao nível de primeira liga, dos melhores, e as coisas às vezes não fluem. Isso não tem nada a ver, tem a ver com a capacidade de quem tem no dia-a-dia a responsabilidade, neste caso o treinador, e os jogadores saberem encarar os desafios e não nos queixarmos de nada.
12: Muito bem, o Lourosa tem uma massa adepta apaixonada, é conhecido por isso. Que importância é que pode ter este apoio? Pode ser uma verdadeira arma para os objetivos do clube este ano?
14: Claro que é, isso não há dúvida nenhuma. Os objetivos do clube, estamos a falar que o clube teve duas subidas consecutivas, muito por aquilo que é o trabalho interno, mas logicamente que termos 3, 4, 5 mil adeptos na bancada e jogarem o jogo connosco, não é estar lá a assistir, é jogarem o jogo, porque o adepto do Lourosa joga o jogo connosco é completamente diferente. É um clube que é conhecido muito por isso. O rosto do clube claramente é a onda amarela e é uma onda que eu gostava imenso de tê-la sempre por trás de nós e por trás de mim, para nos empurrarmos, e não tenho dúvidas nenhumas que a bola que bate no poste e sai e a bola que bate no poste e entra tem muito a ver com o calor e a energia que o nosso estádio emana, não tenho dúvidas nenhumas.
12: Muito bem, vocês arrancam a época a 10 de agosto, uma estreia frente ao Porto B. O que é que espera deste jogo?
14: Ganhar. Obviamente que o João também, do outro lado, seguramente, mas nós queremos chegar mais preparados, queremos ser competitivos, com a nossa ideia de jogo já bem presente e já num estado onde nós tínhamos probabilidade disso acontecer. mas sobretudo que haja a energia necessária nessa segunda-feira às 18 horas, no dia 10, para nós arrancarmos bem e podermos fazer uma época interessante.
12: Muito bem, que marca é que gostaria de deixar enquanto treinador de Lourosa?
14: Humildade e orgulho, essas são sempre uma das coisas que me caracterizam. Eu gosto pouco de falar de mim, mas venho e já o meu percurso, o meu passado como treinador diz isso, não é? Venho muito de baixo e consegui chegar aos campeonatos profissionais e neste momento com alguma estabilidade até.
15: E por isso é que cá estou, num clube muito, muito ambicioso. E que no final do dia, que não sei quando é que irá ser, espero que seja daqui a muitos dias ou alguns anos até, que não sou um treinador de mudanças, gosto de estabilidade, sinto um orgulho imenso daquilo que fiz aqui em conjunto com esta gente.
12: O maior desafio na sua carreira é Lourosa neste momento?
14: Sem dúvida, é o próximo treino, que é agora de tarde, um clube extremamente exigente, com a massa adepta exigente, uma prova muito exigente, portanto, com certeza é o maior desafio da minha carreira.
12: Muito bem, que mensagem é que gostava de deixar a sócios, adeptos, a quem segue Lourosa?
14: Que se juntem a nós, de certeza que vamos encher de orgulho a bancada, o nosso adepto, aquele mais exigente, aquele que nos acompanha, aquele que faz muitos quilómetros para estar junto de nós, e portanto que se juntem a nós nos momentos difíceis que iremos ter de certeza absoluta, e também para partilhar os abraços no final de cada vitória que possamos ter aqui com eles e que ajudem muito a equipa, que vamos precisar muito deles.
11: Entrevista com o Ricardo Silva, treinador do Lusitânia de Lourosa, a fechar os finais de tarde em sintonia desta semana. Continuação de uma boa sexta-feira, um bom fim de semana, sempre na companhia da Sintonia.

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2: Boa noite. São 20 horas.
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2: Boa noite. São 21 horas.
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0: 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Boa noite, o essencial da informação segue agora. Lourosa recebe esta sexta-feira e sábado mais uma edição do Festival da Juventude SMF, uma iniciativa promovida pela Câmara da Feira que promete dois dias de música, animação e atividades dedicadas aos jovens. O cartaz desta edição conta com dois dos nomes mais sonantes da música nacional, Napa e Dilas. São os cabeças de cartaz escolhidos através da auscultação de jovens do concelho, explica João Silva, membro do Gabinete da Juventude, em entrevista à Sintonia.
7: Dois nomes foram dois dos nomes mais votados para estarem no Festival da Juventude desta edição. Felizmente conseguimos cruzar disponibilidades com datas e com interesse e conseguimos trazer aqui. A nossa intenção também ao longo destes anos tem sido trazer aqui duas noites com contextos musicais diferentes, aqui não ter estilos musicais muito próximos, portanto também trazer alguma diversidade para que públicos possam ser diferentes. Nesse sentido, Napa aparece na sexta-feira e Dilas no sábado. Acreditamos que é importante dar esta panóplia de registros musicais para que diferentes jovens com diferentes interesses possam vir ao festival. E nesse contexto também depois o próprio programa acaba por ser um bocadinho essa riqueza, a noite de comédia, um toque social com roda de samba, que também foi uma sugestão que apareceu muito nestas nossas sugestões. Portanto, aqui a parte dos DJs, que também são dois registros diferentes, que também tentamos cruzar.
0: É uma das particularidades deste festival, trabalhado com e para os jovens, afirma João Silva, destacando o percurso de crescimento e consolidação deste projeto.
7: Sim, nós acreditamos que é um festival essencialmente dedicado aos jovens, portanto construído com os jovens de Santa Maria da Feira, e em cada detalhe que apresentamos também ele partilhado e trabalhado com eles, e temos vindo a construir este caminho, portanto ele tem sido sólido ao longo dos últimos anos, temos vindo a acrescentar passo a passo condições de melhoria que também gostamos de atribuir quer aos artistas emergentes, quer a oferta que o público pode poder usufruir, e portanto temos caminhado no sentido de tornar este festival um festival de referência, um festival de qualidade, e que proporcione momentos de excelência a todos aqueles que nos visitarem.
0: Mas há mais para experienciar além da música, como um slide com 250 metros, workshops ou o mercado de arte. Andréia Casimiro, do Gabinete da Juventude, descreve algumas das experiências.
8: Nós temos, à semelhança daquilo que aconteceu nas últimas edições, temos sempre o nosso espaço de street food, uhum, que este ano também foi alargado. Nós o ano passado tínhamos 5 unidades móveis com ofertas diversificadas, este ano aumentamos para 7 uhum ofertas, portanto há aqui muito mais a explorar. Temos o nosso mercado de artes, o SMF Art Market, também com artistas locais que vêm mostrar aquilo que os artesãos artesãos, as artesãs fazem também para venderem os seus produtos. E depois temos outras atividades que vão acontecendo. Temos o habitual slide, que também tem sido um sucesso nas últimas edições. Temos o videoboot 360, que é uma coisa que também as pessoas aderem muito bem. E vamos ter um espaço também dedicado à juventude, nós chamamos a SMF Zone, que vai estar não só com a equipa do Gabinete da Juventude, mas também vamos ter outras pessoas também lá. Vamos ter a Cruz Vermelha Portuguesa, a Cruz Vermelha de Sanguedo, que vai estar amanhã, na sexta-feira. Vamos ter uma associação juvenil, o CIRAC. Também vai estar lá a acompanhar-nos uma colega da Unidade de Intervenção Socioeducativa a falar dos programas de Erasmus e das oportunidades que os alunos, principalmente do ensino profissional, podem ter nesse âmbito. Portanto, vamos estar ali todos a preencher um espaço que também vai ter uma surpresa, uma ideia que nós também tivemos este ano, que é um globo participativo.
0: O que é isso?
8: É uma estrutura que é mesmo um globo gigante, tem 1,5 metro de diâmetro, e a ideia é as pessoas explorarem o globo. Tem lá duas perguntas muito curiosas sobre qual é o nosso lugar favorito no mundo, portanto, um bocadinho para pensarmos um bocadinho sobre nós e o nosso papel no mundo e o que é importante para nós no mundo, quais são então esses lugares favoritos, e as pessoas poderem deixar lá as suas mensagens. Portanto, a nossa ideia é conseguirmos ter aqui um globo recheado.
0: O Gabinete da Juventude também estará presente no festival numa estratégia de constante estreitamento de laços com as gerações mais novas.
7: A nossa ideia é estar sempre no espaço onde os jovens estão, portanto, esta é uma janela de oportunidade para podermos estar próximos deles. E, portanto, nós com o nosso espaço, o nosso projeto Juventude on the Road, iremos ter a nossa roleta com os nossos projetos, com os nossos brindes, e a ideia é criar aqui uma interação com os jovens, portanto, fazendo aqui uma divulgação dos nossos programas e dos nossos projetos, e ao mesmo tempo aproximando-nos também das nossas redes sociais, que é uma forma depois de perceberem quando estas oportunidades estiverem disponíveis, eles se poderem candidatar. Este nosso espaço é muito interativo, temos um conjunto de brindes também que eles vão poder usufruir, portanto, tudo de forma gratuita, que também poderão ter, e teremos então esta equipa também de reportagem que vai estar por todo o recinto, que vai estar a interagir com os jovens, a fazer perguntas e desafios, que aqui também pode trazer aqui uma dinâmica interessante ao festival. Permitam-me também só dar nota de um novo espaço que vamos ter este ano, que é o Zona Lounge. Portanto, também junto à nossa tenda da Street, nós temos uma tenda de apoio à zona do Street Food, onde as pessoas podem de forma também confortável poder usufruir da sua comida, e ao lado, portanto, que é uma zona assim mais alta, teremos um conjunto de puffs espalhados pelo local, onde as pessoas podem desfrutar,
0: conversar, descontrair.
9: É para onde eu vou para o concerto.
7: Ou podem simplesmente ficar nessa zona a apreciar o concerto.
0: O Ponto P volta também a marcar presença numa importante ação de sensibilização, sublinha João Silva.
7: Dar também nota que, tal como aconteceu o ano passado, nós teremos o Ponto P também connosco, numa perspectiva também de sensibilização para os jovens, para o consumo, para as doenças sexualmente transmissíveis. Portanto, há esta importância também da aproximação e da sensibilização dos jovens para os riscos, e achamos sempre também que o nosso papel também é sensibilizar e é passar esta responsabilidade para os jovens numa preocupação constante, e o papel do Gabinete da Juventude também é esse.
0: Além de Napa e Dilas, o festival dá palco a talentos de Santa Maria da Feira, e vão subir ao palco os vencedores do concurso Frequência Z, Inês Barros, Tiago Souza e Prima Augusta. Natural de Santa Maria de Lamas, Inês Barros olha com orgulho para o festival onde vai subir ao palco este sábado às 8 da noite no Parque da Cidade de Lourosa.
10: Olho sobretudo com muito orgulho por ver algo a acontecer desta dimensão na minha cidade, com uma oferta cultural tão extraordinária, não só este festival, mas também todas as outras iniciativas nas quais eu já participei como público. Acho que aquela que me marcou mais até hoje foi a conversa com o Pedro Brunhosa, na altura, no Castelo. Foi uma oportunidade mesmo maravilhosa de estar com um artista que eu já admirava em conversa, e de ter ali um momento de partilha entre jovens e entre outros profissionais e artistas também. E este festival em particular, podendo eu participar como artista, é um orgulho a dobrar.
0: Um festival a não perder, no Parque da Cidade Lourosa e com entrada gratuita. Guimeira vai voltar a vestir a camisola do Feirense na temporada 2026-2027, depois de se afirmar como um dos destaques dos fogaceiros na época passada. O médio brasileiro de 21 anos regressa à Santa Maria da Feira por empréstimo do Cruzeiro. De acordo com a imprensa brasileira, o jogador é esperado em Portugal esta sexta-feira e deverá integrar os trabalhos da equipa orientada por Mário Nunes já na próxima segunda. O novo empréstimo deverá incluir uma opção de compra na ordem de 1 milhão de euros por 50% do passe do médio criativo. Sem espaço nas opções do Cruzeiro, agora treinado por Artur Jorge, Guimeira volta assim a representar o Feirense, onde deixou boas indicações na temporada transata. Sob o comando de Ricardo Costa, realizou 32 jogos oficiais e apontou 4 golos, assumindo-se como uma das figuras da equipa. A Praia Fluvial da Mamo, em Mineiros de Poiares, recebe este sábado a primeira ação da campanha Não Sujar é Tão Importante como Saber Nadar, promovida pela Câmara da Feira, em parceria com a SUMA. A iniciativa decorre entre as 9 da manhã e as 5 da tarde e pretende sensibilizar banhistas e visitantes para a importância da correta deposição de resíduos e da preservação dos espaços públicos durante o período de férias. Ao longo do dia, uma equipa de sensibilização estará no local para distribuir cadernos de atividades pedagógicas às crianças e palas de sol aos condutores, incentivando a adoção de comportamentos mais responsáveis e sustentáveis. A campanha integra o Plano Estratégico de Intervenção em Educação Ambiental do Conselho e terá continuidade nas próximas semanas, com novas ações agendadas para a Praia Fluvial da Mâmoa, nos dias 7 e 21 de agosto.
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2: Boa noite, são 22 horas.
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1: E 12.

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1: Dezenove graus.

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1: De hoje, 54.

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2: Boa noite. São 23 horas.
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1: E 10.

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1: Dezenove graus.

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2: Bom dia.
3: Meia-noite.
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1: 18 graus.
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2: Meia-noite, 55.
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2: Bom dia, uma hora.
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